0: financiamento para ações de proteção e desenvolvimento sustentável na Amazônia, maior floresta tropical do mundo. Além da Noruega, pioneira na contribuição ao fundo, são doadores a Alemanha, Estados Unidos, Irlanda, Japão, Reino Unido, Dinamarca e Suíça. Segundo dados do Banco Nacional de Desenvolvimento Econômico e Social, BNDES, responsável por gerir o fundo, em 18 anos de existência, mais de 5 bilhões de reais foram investidos em 153 projetos. As ações envolvem comunidades tradicionais, povos indígenas, agricultores familiares e outras comunidades que atuam na proteção e no desenvolvimento sustentável da Amazônia Legal. Só nos últimos 3 anos, a média de investimentos subiu para mais de 1 bilhão de reais, como destaca a diretora socioambiental do BNDES, Tereza Campelo.
1: O que nós fizemos ao longo desses 3 anos e meio é absolutamente diferenciado com relação ao que nós conseguimos fazer na história. É um dado muito representativo de tudo que a gente vem fazendo na área de floresta, na área de biodiversidade, de desenvolvimento sustentável.
0: Para o ministro do Meio Ambiente, João Paulo Capobianco, os números são resultado de um trabalho conjunto do governo do Brasil para fortalecer a conservação da floresta e o desenvolvimento sustentável na região.
2: É uma opção que o Brasil fez por, de fato, transformar a sua economia, encontrar uma rota própria de descarbonização, e tudo isso aconteceu com os desmatamentos registrando os menores índices da história, com o restauro florestal registrando os maiores índices da história, com a redução de incêndios com os maiores índices da história.
0: Os resultados e experiências de projetos apoiados pelo Fundo Amazônia são parte da exposição Afluentes, Caminhos e Histórias do Fundo Amazônia, que está em cartaz na Biblioteca Nacional de Brasília. A visitação é gratuita e segue até 12 de junho. Reportagem Gabriela Noronha.
3: Todos os dias, toneladas de materiais recicláveis são descartadas no Brasil, mas boa parte desse lixo ainda acaba no lugar errado.
4: Para mudar essa realidade, o governo do Brasil lançou uma campanha nacional para incentivar a separação correta dos resíduos dentro de casa.
3: A meta é triplicar os índices de reciclagem no país, que hoje giram entre 8 e 9%.
5: A reciclagem começa dentro de casa. Um gesto simples, capaz de transformar resíduos em renda, inclusão social e preservação ambiental. E apesar dos avanços, o Brasil ainda recicla pouco. Ao todo, são 80 milhões de toneladas de lixo reciclados por ano, cerca de 382 quilos por brasileiro. Os serviços públicos recuperam apenas 4%, enquanto o índice chega a 8% quando se contabiliza o trabalho essencial dos catadores autônomos. O secretário-executivo da Secretaria-Geral da Presidência da República, Ari Moraes, defende que quando o lixo é separado corretamente, todos ganham.
6: Então tem estudos que dizem que o material que chega misturado, principalmente o material orgânico, com o material seco na cooperativa, né, vai ter que separar. Que depois vai virar rejeito, porque ele não fica comerciável, não fica economicamente viável. Ele perde 2, 3 dias de trabalho da sua vida. Então, para os catadores, para a geração de renda para eles, é fundamental que o material seja segregado corretamente na fonte, já na sua casa, na sua empresa, para que possa chegar um material mais limpo e de melhor qualidade.
5: Os desafios são muitos. Resíduos orgânicos misturados aos recicláveis, restos de comida, vidros quebrados e até materiais perfurantes ainda chegam diariamente às cooperativas. Além de reduzir o aproveitamento dos materiais, o descarte incorreto coloca trabalhadores em risco, avalia o gerente operacional de uma empresa de reciclagem em Brasília, Jorge Ribeiro Dias.
7: Porque se o material chega na cooperativa melhor, vai facilitar o trabalho do cooperado e ele vai vender um material de melhor qualidade. Além desse ganho ambiental que tem, ainda vai gerar esse ganho social que rende renda para as pessoas.
5: O governo do Brasil quer triplicar a reciclagem no país e lançou uma campanha nacional para ampliar a conscientização ambiental e fortalecer o trabalho das cooperativas.
8: O resíduo que você separa vira renda nas mãos de quem recebe. Valorize e respeite as catadoras e catadores. O descarte correto pode começar com você.
5: A orientação é simples. Papéis, plásticos, metais e vidros devem ser separados dos resíduos orgânicos. Reportagem Pablo Mundim.
4: Desde 2023, o BNDES, Banco Nacional de Desenvolvimento Econômico e Social, recebeu mais de 500 mil pedidos de crédito rural de produtores do agronegócio.
3: Mas em 1% deles, as propriedades em questão tinham sido apontadas em indícios de desmatamento ilegal pelo MAP Biomas, um sistema de monitoramento colaborativo da

0: rejeitou mais de 1,1 bilhão de reais em pedidos de financiamento feitos por produtores rurais que tinham propriedades com indícios de desmatamento ilegal nos últimos 3 anos. O monitoramento de propriedades rurais é feito em parceria com o MAP Biomas, uma rede colaborativa de organizações não governamentais, universidades e empresas de tecnologia que monitora os biomas brasileiros via satélite. O objetivo desse trabalho em conjunto é evitar a concessão de financiamentos a quem pratica o desmatamento ilegal. O chefe do Departamento de Acompanhamento e Prevenção de Inconformidades do Banco, Rafael Santelli, explica que o BNDES é um grande parceiro do agronegócio e valoriza a produção sustentável e ética no campo brasileiro. Mas o banco, de acordo com Santelli, não é complacente com o agro que destrói o meio ambiente.
1: O BNDES é uma das maiores instituições apoiadoras do setor agropecuário, sem dúvida alguma. Mas é claro, o agronegócio sustentável. Está dentro da estratégia do banco apoiar a agricultura sustentável, preservação das florestas, transição justa para uma economia neutra em carbono. E a gente vem buscando apoiar os produtores que têm boas práticas de manejo, de sustentabilidade, agricultores inovadores. Então a gente vem buscando apoiar essas boas práticas no setor agropecuário, assim como nos demais setores da economia também.
0: O Norte e o Nordeste foram as regiões que tiveram o maior percentual de financiamentos evitados pelo BNDES por conta de indícios de desmatamento ilegal. 1,7% dos 6 bilhões de reais em financiamentos solicitados na região Norte e 1,7% dos quase 8 bilhões de reais da região Nordeste. Reportagem André de Barros Lima.
2: E a Polícia Rodoviária Federal também aproveitou a Semana do Meio Ambiente para divulgar números recordes de combate aos crimes ambientais em todo o Brasil, especialmente na Amazônia Legal.
3: Desde 2023, quando foi lançado o Plano Amazônia Segurança e Soberania, também conhecido como Plano AMAS, foram apreendidos 300 quilos de ouro nos 9 estados da Amazônia Legal.
2: A PRF também atuou contra o tráfico de drogas na região, com a apreensão de 107 toneladas de maconha e 32 de cocaína, além de armas e munições.
3: O prejuízo ao crime organizado inclui a inutilização de equipamentos utilizados no garimpo ilegal, como balsas, motores, tratores, escavadeiras, caminhões e até aviões e helicópteros.
2: Mais de 14 bilhões de reais foram anunciados hoje para fortalecer a agropecuária pelo programa Move Agricultura.
3: O valor vai ser investido em crédito para aquisição de tratores, colheitadeiras, plantadeiras e outros equipamentos para o campo.
2: O anúncio foi feito durante uma feira de tecnologia agrícola no município de Luiz Eduardo Magalhães, na Bahia.
3: O vice-presidente Geraldo Alckmin também anunciou o financiamento de 21 bilhões de reais para a renovação de frota de caminhões que deve atender as demandas logísticas do agronegócio.
4: Estão liberados 14 bilhões de reais para financiamento de tratores, implementos agrícolas, 1 ano de carência, 5 anos para pagar, juros em torno de 9% ao ano. A segunda boa notícia é o Move Caminhões, são 21,1 bilhões de crédito, 2 bilhões para ônibus, renovação de frota, melhora a logística, melhora a produtividade, melhora o meio ambiente, segurança automotiva para ajudar a mecanização da nossa agricultura.
2: Estudante do ensino médio e ainda não fez a sua inscrição para o Enem, atenção.
3: O Ministério da Educação ampliou o prazo de inscrições para as provas desse ano para até sexta-feira, dia 12.
2: O Exame Nacional do Ensino Médio seleciona estudantes para ingresso nas universidades públicas e privadas e institutos federais de educação superior.
5: A prorrogação foi anunciada pelo Ministério da Educação, MEC, e pelo Instituto Nacional de Estudos e Pesquisas Educacionais, Anísio Teixeira, INDEP. As provas continuam marcadas para os dias 8 e 15 de novembro. Vale ressaltar que ter direito à isenção da taxa não garante a inscrição automática. Quem recebeu a gratuidade teve a justificativa de ausência aceita na edição passada. Participa do programa PED6.

0: ou conclui o ensino médio na rede pública neste ano, também precisa confirmar a participação no sistema. No caso dos estudantes da rede pública, a inscrição foi gerada automaticamente, mas é necessário acessar a plataforma para confirmar os dados, escolher o município de prova, a língua estrangeira e solicitar atendimento especializado, se necessário. Para os candidatos do isentos, a taxa de inscrição é de R$ 85,00 e agora pode ser paga até 17 de junho. O prazo para solicitar atendimento especializado e tratamento por nome social também termina nesta sexta-feira. Quem concluir o ensino médio em 2026 e participa do PED Meia recebe um incentivo adicional de R$ 200,00 desde que esteja presente nos dois dias de prova. Para conferir todas as regras da edição e se inscrever, acesse enem.inep.gov.br/participante. Dilson Santa Fé, para a Voz do Brasil.
1: O Ministério da Saúde suspendeu temporariamente a aplicação da vacina contra a dengue, desenvolvida pelo Instituto Butantan.
2: Segundo o ministro da Saúde, Alexandre Padilha, a ação foi necessária após o sistema de vigilância registrar 42 reações severas em pessoas que tomaram o imunizante, incluindo duas mortes.
1: Os casos equivalem a apenas 0,008% do total de 500 mil doses que já tinham sido distribuídas.
2: Mesmo assim, o ministro Alexandre Padilha explicou os objetivos para suspender a aplicação do imunizante.
3: Primeiro é a ação de precaução, que deve sempre guiar quem respeita a vida, quem respeita a ciência, ainda mais quando a gente está falando de vacinação. Segundo, para que Ministério da Saúde, Anvisa, Instituto Butantan aprofundem a investigação, tanto nos 42 casos... buscar fator de risco nessas 42 pessoas, identificar com pessoas que tomaram na mesma época, se tem alguma outra diferença em relação a essas pessoas, inclusive aprofundar a investigação sobre os 3 casos graves e os 2, em especial, que temos óbitos registrados, onde não existe informações suficientes para estabelecer uma causalidade entre a vacina e esses óbitos.
1: Importante destacar que esse imunizante nacional estava sendo aplicado apenas nas cidades de Botucatu, em São Paulo, Nova Lima, em Minas Gerais, e Maranguape, no Ceará, e ainda na região de Araguaína, em Tocantins.
2: Para quem tomou a vacina nos últimos 21 dias, a orientação do Ministério da Saúde é fazer o acompanhamento em uma unidade de saúde local para observar possíveis reações adversas.
1: E o Ministério da Saúde ampliou a capacidade de atendimento do SUS com a entrega de 300 equipamentos a 185 municípios em todos os estados.
2: A modernização do Sistema Único de Saúde deve diminuir a fila de espera dos atendimentos em todo o país.
1: Os investimentos do novo PAC Saúde chegam a R$ 546 milhões de reais e vão viabilizar 428 mil cirurgias eletivas por ano.
4: O Ministério da Saúde iniciou a segunda etapa da entrega de equipamentos para hospitais públicos e filantrópicos em todo o país. A ação prevê a distribuição de 150 novos combos cirúrgicos e 20 tomógrafos para ampliar os atendimentos especializados no SUS. Com investimento de R$ 546 milhões de reais, os equipamentos devem permitir a realização de cerca de 428 mil cirurgias eletivas por ano. A ação deve reduzir filas e o tempo de espera dos pacientes. Os combos incluem equipamentos para cirurgias gerais e oftalmológicas, utilizados em procedimentos como vasectomia, laqueadura e cirurgia de catarata. Ao todo, 185 municípios vão ser beneficiados. As remessas começaram em fevereiro deste ano e seguem até o fim de junho. Além da entrega dos equipamentos, o Ministério da Saúde também garante instalação, treinamento das equipes e manutenção por 3 anos. A iniciativa faz parte do programa Agora Tem Especialistas e busca ampliar o acesso da população a consultas, exames e cirurgias pelo SUS, especialmente em regiões com menor oferta de atendimento especializado. Lucília Araújo, para a Voz do Brasil.
2: Entre 2023 e 2025, o Brasil levou mais de 26 milhões de pessoas para fora da faixa de insegurança alimentar.
1: Isso levou as Nações Unidas a retirarem o país do mapa da fome.
2: O resultado refletiu a adoção de uma série de ações para aumentar a oferta de alimentos e a renda das famílias mais vulneráveis.
4: Moradora do Sol Nascente, região mais pobre do Distrito Federal, Keila de Souza Barbosa tem 7 filhos e está à espera de mais 2. Segundo ela, com crianças ainda muito pequenas, é difícil trabalhar fora. Keila revela que a fome já fez parte da rotina do lar, mas hoje a situação mudou. O sustento vem principalmente do Bolsa Família. O benefício chega a R$ 1.400 por mês.
5: Já passei fome, mas meus filhos, e hoje meus filhos já não passam mais, né? Então, assim, é um benefício que me ajuda muito.
4: O Bolsa Família é uma das ações do Plano Brasil Sem Fome, criado em 2023. A iniciativa reúne o trabalho de 24 ministérios para aumentar a renda, garantir comida saudável e dar proteção social. E é coordenado pelo Ministério do Desenvolvimento e Assistência Social, Família e Combate à Fome. Valéria Buriti, secretária extraordinária de Combate à Pobreza e à Fome, explica que o plano nasceu num momento crítico e foi estruturado como uma das prioridades do governo do Brasil.
6: Era 33 milhões de pessoas passando fome. Então a gente conseguiu, nesse período, controlar a inflação de alimentos, gerar emprego, gerar ocupação e reduzir desigualdades.
4: Entre 2023 e 2025, o Bolsa Família atendeu, em média, 20 milhões e 700 mil famílias por mês. O total de repasses passou de 434 bilhões de reais. O resultado foi reforçado por ações como o programa Gás do Povo, o benefício de prestação continuada e a valorização do salário mínimo. Com isso, a rede de segurança alimentar avançou e a adesão de municípios ao Sistema Nacional saltou de 536 para mais de 2.200 cidades em abril deste ano. Mesmo com a saída do mapa da fome, 6 milhões e 500 mil pessoas ainda enfrentam a fome grave no país. Para mudar essa realidade, a nova etapa do Plano Brasil Sem Fome vai concentrar esforços em territórios onde há maior concentração de domicílios nessa condição. Valéria Buriti traz os detalhes.
6: A gente tem mobilizado os entes federativos para adotarem esses planos, também com estratégias que garantem acesso à água, produção de alimentos, abastecimento alimentar, seja um esforço coletivo, um grande mutirão, para que a gente tenha, de fato, o direito à alimentação é garantido todos os dias para quem vive no Brasil.
4: Com o aumento da renda pelo trabalho, 2 milhões de pessoas deixaram o programa Bolsa Família entre janeiro e outubro do ano passado. Reportagem Luciana Colares de Holanda.
1: E assegurar renda para famílias vulneráveis que vivem da pesca é também o objetivo do Seguro Defeso.
2: Mais de 3 bilhões de reais foram pagos a pescadores artesanais de todo o país desde novembro do ano passado.
7: O seguro-desemprego do pescador artesanal, também conhecido como seguro-defeso, é um benefício que garante renda aos pescadores durante o período em que a atividade é interrompida para a reprodução das espécies. O valor das parcelas é de um salário mínimo e o tempo do pagamento varia conforme a espécie e a região. Uma ajuda necessária para conseguir manter-se na profissão. No caso da pescadora Sandra Paula Ribeiro, de 41 anos, que exerce a atividade em Santa Catarina.
8: Nesse período que a gente não pode pescar, é uma ajuda para casa, para renda, para ir mantendo as contas em dia. Se a gente não consegue trabalhar nesse período de defeso, a gente vai sobreviver do quê? Então a gente precisa do seguro para isso.
7: Desde novembro do ano passado, 745 mil pescadores artesanais foram beneficiados pelo Seguro Defeso. Ao todo, o Ministério do Trabalho e Emprego já repassou 3 bilhões e 130 milhões de reais a esses profissionais. O diretor do Departamento de Gestão de Benefícios, João Paulo Ferreira Machado, explica que a medida também tem importância ambiental.
9: Para garantir a reprodução das espécies, a continuidade da produtividade da produção de peixes, o seguro defesa é pago para que o pescador não pesque naquele momento, ele fique impedido de pescar e devido a esse impedimento, ele recebe uma parcela de um salário mínimo para cada mês em que há um impedimento.
7: Os estados do Maranhão, Pará, Bahia, Amazonas e Piauí concentram quase 80% do total de requerimentos do seguro defeso. Um dos beneficiados é o pescador José Leandro Melo, da cidade paraense de Santarém, que exerce a atividade no Rio Tapajós e recebe o seguro há 7 anos.
10: A distância onde vivemos para a cidade são de 6 horas de embarcação, né? Para chegar na cidade para comprar alimentação. Então, esse seguro ele é muito importante. Ele serve para comprar a nossa alimentação, serve para comprar os nossos materiais de pesca, né? E comprar também combustível.
7: Para este ano, o orçamento destinado pelo governo ao seguro defeso é de R$7,9 bilhões. Para receber o benefício, é preciso fazer o pedido no aplicativo da Carteira de Trabalho Digital ou no portal do Emprega Brasil. Tem direito ao seguro o pescador artesanal que já tenha pelo menos 1 ano de registro, que não tenha qualquer outra fonte de renda e que tenha se dedicado a essa atividade em todos os meses entre os períodos de defeso. Com locução de Natália Koslick, reportagem Márcia Fernandes.
1: 67 toneladas de drogas apreendidas, 639 armas retiradas de circulação e mais de 26 mil munições recolhidas.
2: Esses são alguns dos primeiros dados divulgados como resultado do novo programa Brasil contra o Crime Organizado.
1: Apenas 3 semanas após o lançamento da nova estratégia, 473 prisões foram realizadas.
2: O programa prevê ações integradas entre as forças policiais da União, estados e municípios.
1: E essas foram as notícias do Governo do Brasil.
2: A realização da Secretaria de Comunicação Social da Presidência da República.
1: Com produção da Empresa Brasil de Comunicação.
2: E agora com as notícias do Poder Judiciário e do Congresso Nacional. Boa noite.
1: Uma boa noite para você. Até amanhã.
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13: CNJ institui grupo de trabalho para aperfeiçoar sistema remuneratório da magistratura em cumprimento à decisão do Supremo Tribunal Federal.
14: STJ garante isenção de ICMS na compra de veículo por pessoa com visão monocular.
13: Tribunal Superior Eleitoral abre consulta pública para definir modelo da nova urna eletrônica.
14: Boa noite, eu sou Marcela Luiza.
13: E eu sou Walter Lima.
14: Conselho Nacional de Justiça institui grupo de trabalho para aperfeiçoar sistema remuneratório da magistratura em cumprimento à decisão do Supremo Tribunal Federal.
13: A medida integra ações para garantir transparência, uniformidade e controle dos pagamentos realizados no Poder Judiciário. Fernanda Porto.
15: O grupo de trabalho foi instituído pelo presidente do CNJ e STF, ministro Edson Fachin, a fim de realizar estudos para basear propostas legislativas sobre a remuneração da magistratura. A comissão tem a tarefa não só de analisar propostas já produzidas, mas consolidar e sistematizar conclusões voltadas a contribuir com a uniformização, padronização, transparência e previsibilidade das parcelas remuneratórias do Judiciário, em respeito à Constituição Federal. Para isso, os estudos e relatórios devem ser produzidos periodicamente e divulgados no portal do CNJ.
14: Pessoas com visão em apenas um dos olhos têm direito à isenção do ICMS na compra de veículo automotor.
13: Esse entendimento é do STJ. Fátima Uchoa.
16: A segunda turma do STJ rejeitou o recurso do Distrito Federal e manteve decisão que concedeu isenção do ICMS a um motorista com visão monocular. De acordo com o relator ministro Francisco Falcão, a jurisprudência das cortes superiores considera a visão monocular uma deficiência para vários efeitos jurídicos e uma lei de 2021 a classificou como deficiência sensorial do tipo visual para todos os efeitos legais. Assim, segundo o ministro, reconhecer a visão monocular como deficiência para diversos efeitos jurídicos jurídicos e, simultaneamente, negar tal condição quando se trata de política pública voltada à promoção da mobilidade dessas pessoas implicaria incoerência normativa incompatível com a lógica do sistema jurídico.
14: Tribunal Superior Eleitoral abre consulta pública para definir modelo da nova urna eletrônica para as eleições de 2028.
13: Empresas especialistas poderão apresentar sugestões técnicas para aperfeiçoar o equipamento. Fábio Ruas.
17: As contribuições devem ser encaminhadas para o e-mail urna2028@tse.jus.br. As sugestões precisam ter fundamentação técnica com propostas de alteração, inclusão ou substituição dos requisitos previstos nos anexos do edital. O TSE poderá ainda solicitar esclarecimentos complementares às empresas participantes. A consulta pública vai ficar aberta por 21 dias, contados a partir da publicação do edital, e poderá ser prorrogada.
14: Ministério Público Federal entra com ação para que hospital em São Paulo implemente política de cotas na residência médica.
13: A instituição tem desrespeitado diretrizes do Ministério da Saúde, apesar de atuar no SUS e receber benefícios fiscais. Vanessa Pereira.
18: Na ação, o MPF pede que o hospital israelita Albert Einstein, em São Paulo, implemente a política de cotas nos programas de residência médica. Os pedidos incluem a abertura de editais complementares no atual processo seletivo de 2026, com a destinação de vagas para candidatos com deficiência, negros, indígenas, quilombolas e pessoas trans, conforme os percentuais definidos pelas normas vigentes. O MPF ressalta que a aplicação de ações afirmativas nas residências médicas é obrigatória, mesmo em instituições de direito privado. Isso porque tais programas envolvem o treinamento no âmbito do SUS, sendo regulamentados pelo governo federal.
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14: Uma boa noite.
13: E até amanhã.
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1: Eu sou Paula Groba.
2: E eu sou Ricardo Nakaoka.
1: E estes são os destaques de hoje do Jornal do Senado, que começa agora.
2: Congresso analisa a medida provisória para conter preço do diesel.
1: Policiais e bombeiros podem receber indenização por atuação na pandemia.
2: Aumento de pena para roubo de combustíveis e menores infratores está na pauta desta semana.
1: Boa noite.
2: Boa noite.
1: Quando o diesel sobe, o impacto é sentido em toda a economia, já que o combustível é essencial para o transporte de cargas e influencia o preço de alimentos, produtos e serviços.
2: E para tentar aliviar essa pressão, o Congresso vai votar uma medida provisória editada pelo governo federal que estabelece condições para produtores e importadores beneficiados ajudarem a reduzir o preço do combustível. Os detalhes com Lana Dias.
3: O subsídio de R$ 1,12 por litro do óleo diesel fica condicionado a critérios, como dedução do valor no preço de venda do combustível e identificação dos descontos equivalentes nas notas fiscais. A fiscalização dos preços será feita pela Agência Nacional do Petróleo, Gás Natural e Biocombustíveis. Para o senador Paulo Paim, do PT do Rio Grande do Sul, a medida foi positiva, especialmente em meio à guerra no Oriente Médio.
4: O governo continua entregando, apresentando, né, para o povo brasileiro subsídios como esse do óleo diesel, né, para que realmente chegue lá na bomba, lá na ponta, né?
3: Já o senador Isalci Lucas, do PL do Distrito Federal, espera que o incentivo tenha efeito real nos preços oferecidos ao consumidor.
5: Esse preço do diesel com relação à guerra do Irã, isso acaba comprometendo a economia. Espero que isso chegue na bomba, né? Porque muitas vezes também é dado desconto e o consumidor acaba pagando o mesmo preço.
3: A subvenção entrou em vigor em 1º de junho. Valerá até 31 de dezembro e substitui medidas anteriores. A medida provisória precisa ser analisada pelo Congresso Nacional.
1: E as companhias aéreas que operam voos regulares no Brasil também podem contar com um reforço bilionário no caixa. O Congresso vai analisar outra medida provisória que destina R$ 1 bilhão para financiar o capital de giro dessas empresas.
2: O objetivo é dar suporte às operações do setor, garantindo recursos para despesas essenciais e manutenção das atividades. O crédito extraordinário será administrado sob supervisão do Ministério da Fazenda e já está disponível.
1: O que é decidido no Congresso pode acabar no Supremo Tribunal Federal. E neste mês, temas que mobilizam parlamentares e dividem opiniões também estarão no centro dos julgamentos da Corte.
2: Entre os assuntos, a responsabilidade das plataformas digitais por conteúdos publicados na internet. A reportagem é de Márcio Maturana.
6: Nesta quarta-feira, dia 10, a Corte deve julgar recursos contra a decisão que ampliou a responsabilidade das plataformas digitais no julgamento sobre o Marco Civil da internet. No dia 17, está na pauta o prazo de 24 meses dado pelo ministro Flávio Dino para o Congresso regulamentar a mineração em terras indígenas. O Senado tem um grupo de trabalho sobre isso, que é presidido pela senadora Tereza Cristina, do PP de Mato Grosso do Sul.
7: O que nós não podemos mais conviver é com essa situação de infratores que invadem as terras indígenas, fazem o garimpo, na verdade, né? E ninguém ganha nada com isso, nem os povos indígenas, nem o Estado.
6: E para o dia 24 está marcado o julgamento do Supremo Tribunal Federal, que discute o vínculo de trabalho entre motoristas e entregadores com plataformas digitais, a condição chamada de uberização.
1: Durante a pandemia de Covid-19, profissionais da segurança pública também estiveram nas ruas, mantendo serviços essenciais e atuando diretamente no enfrentamento da crise sanitária.
2: Agora o Senado pode ampliar um benefício já concedido aos trabalhadores da saúde, garantindo indenização para policiais, guardas e bombeiros que morreram ou ficaram permanentemente incapacitados em razão da atuação na linha de frente da pandemia. Os detalhes com Bruno Lourenço.
8: O projeto original, que está pronto para ser votado na Comissão de Segurança Pública do senador Marcos Duval, do Avante do Espírito Santo, foi apresentado no auge da crise sanitária em 2020 e pedia a criação de uma pensão especial para os dependentes dos profissionais da linha de frente. Naquela época, o senador destacava o drama de policiais e profissionais da saúde que iam para o trabalho sem saber se voltariam e de suas famílias.
9: É um amparo de toda a sociedade, um reconhecimento de toda a sociedade desse trabalho, porque hoje, caso aconteça alguma coisa com ele, não não é considerado acidente de trabalho, simplesmente uma morte natural. A família acaba não tendo a segurança, os benefícios que a família tem que ter por uma profissão como essa, que você vai para o trabalho e não sabe se volta.
8: O relator da matéria, senador Márcio Bittar, do PL do Acre, atualizou o projeto para levar em conta a lei aprovada pelo Congresso Nacional em 2021, que garantiu uma compensação financeira paga pela União aos profissionais de saúde incapacitados pela Covid-19 ou aos seus herdeiros em caso de óbito. O substitutivo apresentado por Bittar estende os mesmos direitos e valores aos agentes de segurança pública, como policiais de todas as corporações, guardas municipais, bombeiros, agentes de trânsito e guardas portuários.
1: E o combate à criminalidade e à proteção do patrimônio público estarão entre os destaques das comissões do Senado nesta semana.
2: Na pauta, propostas que endurecem as punições para o furto de combustíveis e ampliam o tempo máximo de internação de menores envolvidos em atos infracionais graves. Saiba mais com a repórter Marcela Cunha.
10: Na terça-feira, a Comissão de Serviços de Infraestrutura pode votar uma proposta que endurece a punição contra o furto e o roubo de combustíveis, com penas de 4 a 10 anos de reclusão. E na Comissão de Segurança Pública, uma proposta aumenta o tempo máximo de internação de adolescentes que cometerem atos infracionais graves, especialmente os equivalentes a crimes hediondos. Hoje, pelo ECA, a internação não pode passar de 3 anos, como lembrou o senador Fabiano Contarato, do PT do Espírito Santo.
11: Não é razoável, por exemplo, hoje, se um rapaz de 17 anos, 11 meses e 29 dias, ele estuprar e matar e ocultar o cadáver, ele vai ficar, no máximo, 3 anos.
10: Na quarta, a Comissão de Constituição e Justiça analisa o projeto que facilita a cobrança da pensão alimentícia e outro que amplia o prazo para vítimas de crimes sexuais cometidos na infância ou na adolescência pedirem indenização na justiça. Já na Comissão de Ciência e Tecnologia, destaque para o projeto que reforça a proteção de dados pessoais para reduzir o risco de vazamentos e uso indevido de informações dos cidadãos por empresas e órgãos públicos.
1: Já no plenário, estão na pauta desta semana medidas que ampliam a proteção aos trabalhadores domésticos resgatados de situação análoga à de escravidão.
2: A renegociação de dívidas de produtores rurais e a definição de novas regras para atividades de inteligência no país também estão na pauta. Repórter Pedro Pincer.
12: Na terça-feira, pode ser analisado o projeto que estabelece novas medidas de proteção e acolhimento para trabalhadores resgatados.

0: dados de condições análogas à escravidão. A ideia é ir além da punição aos infratores e assegurar o acolhimento estrutural das vítimas, com acesso facilitado a benefícios sociais, acompanhamento psicossocial e políticas de qualificação e inserção no mercado de trabalho. Outra novidade, segundo o senador veneziano Vital do Rego, do MDB da Paraíba, é o combate à exploração no ambiente doméstico.
1: O trabalho doméstico tradicionalmente invisibilizado nas políticas públicas e na fiscalização estatal. O projeto reconhece que esse setor apresenta riscos específicos de exploração em razão do isolamento do local de trabalho, da assimetria de poder entre empregador e empregado e da naturalização histórica de práticas abusivas.
0: Já na quarta-feira, o plenário analisa a criação de uma linha especial de crédito com recursos do Fundo Social do Pré-Sal para a renegociação de dívidas de produtores rurais. O relator, senador Renan Calheiros, do MDB de Alagoas, afirmou que o texto foi ajustado para impedir que a regulamentação da proposta crie exigências excessivas ou restrições que dificultem a sua aplicação. Constam ainda da pauta da semana o projeto que estabelece diretrizes para as atividades de inteligência no Brasil e o texto que cria a política de governança da administração pública federal.
2: E motoristas com bom histórico no trânsito já podem contar com uma novidade na renovação da Carteira Nacional de Habilitação. Entrou em vigor a renovação automática da CNH para condutores sem infrações sujeitas à pontuação nos últimos 12 meses.
3: A medida reduz etapas burocráticas, mas mantém a exigência dos exames médicos obrigatórios, retomada pelo Congresso Nacional. A nova lei também prevê a criação de um teto nacional para o valor desses exames, que será definido pela Secretaria Nacional de Trânsito. Com a edição de Paula Groba e trabalhos técnicos de João Lira, o Jornal do Senado fica por aqui. Acompanhe agora as notícias da Câmara dos Deputados. Boa noite.
2: Boa noite e até amanhã.
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5: Deputados aprovam convenção da OIT sobre segurança e saúde no trabalho.
6: Câmara cria cadastro de pesquisa sobre drogas experimentais contra o câncer.
5: Relatório final sobre o combate à misoginia deve ser apresentado na quarta.
6: Projeto que altera código de mineração já pode entrar na pauta do plenário.
5: Boa noite. O plenário da Câmara pode votar projeto criticado pelo governo que altera o Código de Mineração. O repórter Antônio Vital nos conta como está a discussão.
7: Ganhou o regime de urgência e pode ser votado a qualquer momento no plenário da Câmara projeto que altera diversos pontos da legislação da mineração. Entre outras medidas, o texto amplia o conceito de garimpeiro e cria o leilão social, que vai ofertar áreas de menor volume de minérios e pode beneficiar cooperativas de garimpeiros, que terão prioridade no processo de autorização. A lei atual define a garimpagem como trabalho individual que utiliza instrumentos rudimentares, aparelhos manuais ou máquinas simples. A nova definição prevê que a atividade não depende da técnica utilizada ou do tamanho da produção. A proposta foi apresentada por um grupo de trabalho criado em 2022 para propor mudanças no Código de Mineração. O projeto é assinado pelo deputado Felipe Barros, do PL do Paraná, coordenador do grupo. A justificativa é que o projeto dá mais agilidade ao processo de mineração. Um dos pontos permite que o plano de aproveitamento econômico da jazida levará em conta apenas questões de salubridade e segurança e não vai abranger o método utilizado no garimpo e beneficiamento. Outro dispensa licenciamento ambiental para pesquisa se a tecnologia usada não provocar impactos significativos. O regime de urgência provocou discussão no plenário. O governo se manifestou contra a proposta e pediu mais discussão antes da votação, como disse a deputada Érica Cocai, do PT do Distrito Federal.
8: Esse projeto é para legalizar o garimpo, e legalizar o garimpo sem regras. Nós, o Brasil inteiro, viu o desastre que houve no território Yanomami, pela ação sem regras do próprio garimpo. Porque não dá para ficar todo o tempo passando a boiada, porque meio ambiente é fundamental para a própria soberania. Mas nós também temos a posição do Ministério do Planejamento, da Casa Civil, do governo, contra esta proposição. Não dá para liberar, como está se propondo, o garimpo sem regras.
7: Já o deputado Joaquim Passarinho, do PL do Pará, relator do grupo de trabalho que apresentou a proposta, defendeu as mudanças na lei de mineração. Segundo ele, o objetivo é permitir que pequenas empresas atuem no setor.
9: No nosso projeto, não há nenhum tipo de restrição ao meio ambiente, não há nenhum tipo de facilitação, não há anuência prévia, não há tácita, não há nada disso. Pelo contrário, O que nós estamos tentando é tirar da mão de 5, 6 empresas, umas nacionais, outras internacionais, que detêm quase todo o subsolo nacional pesquisado. Está na mão de 5 empresas. E essas empresas não dão anuências para as menores empresas trabalharem. E o subsolo brasileiro, ele é do povo brasileiro.
7: Com o regime de urgência, o projeto que altera diversos pontos da legislação sobre mineração pode ser votado diretamente no plenário da Câmara sem passar pela análise das comissões permanentes da Casa. Da Rádio Câmara de Brasília, Antônio Vital.
4: Relações Exteriores.
10: Pastor Henrique Vieira, do PSOL do Rio de Janeiro, protocolou no STF um pedido de inclusão de novas lideranças da oposição em inquérito que busca esclarecer a atuação de políticos brasileiros contra instituições e contra a soberania nacional junto ao governo dos Estados Unidos.
5: Pastor Henrique Vieira defende uma apuração técnica sobre reuniões ocorridas no país norte-americano. O deputado suspeita que a taxação a produtos nacionais e os ataques ao sistema de pagamento instantâneo PIX é fruto de pressão dessas lideranças.
10: José Medeiros, do PL de Mato Grosso, critica a condução da política externa do governo federal. De acordo com o parlamentar, o executivo cria atritos com o governo dos Estados Unidos para desviar o foco das críticas e dos vários problemas nacionais.
5: José Medeiros alega que possíveis taxações contra produtos brasileiros resultam de uma investigação sobre práticas comerciais consideradas prejudiciais aos Estados Unidos. Ele reitera que as novas taxas não têm relação com qualquer atuação de parlamentares da oposição.
4: Educação.
10: Comissão aprova projeto que autoriza o uso de escolas para atividades da comunidade no entorno. A reportagem é de Júlia Lopes.
11: Quadra, auditório e sala de aula poderão ser usados pela comunidade fora do período letivo. A Comissão de Educação aprovou o projeto de lei que permite às comunidades utilizarem os prédios escolares para a prática de exercícios e atividades de lazer. Pelo texto, a direção de cada instituição será responsável pela autorização e quem solicitar o uso deverá assinar um termo de responsabilidade sobre o patrimônio escolar. Além disso, a utilização dos espaços não poderá interferir no funcionamento regular da escola durante o período letivo, nem em atividades extracurriculares. O relator da proposta, deputado Luiz Fernando Vampiro, do MDB de Santa Catarina, destacou que, em muitos casos, esses espaços são os únicos disponíveis na comunidade para a realização dessas atividades.
12: Porque em algumas cidades do Brasil, nós temos um ginásio, por exemplo, de uma escola que é único naquela cidade e por uma briga política de alguma coisa não pode ser utilizado pela comunidade. Esse é o objetivo dessa lei, é colocar como base nacional a autorização de prédios públicos para a utilização do seu entorno onde está inserido.
11: O projeto prevê a realização de atividades formativas, científicas, culturais e esportivas com o objetivo de integrar a comunidade escolar, incluindo as famílias dos estudantes e moradores do entorno de cada escola. O texto estabelece ainda que atividades com fins lucrativos só poderão ser autorizadas se forem realizadas por entidades públicas ou de caráter social ou filantrópico, com finalidade social comprovada. O deputado professor Reginaldo Veras, do PV do Distrito Federal, que participou da discussão da proposta, explica na prática como essa medida já acontece nas comunidades do Distrito Federal.
13: Até às 23 horas do sábado e do domingo, a quadra é utilizada ininterruptamente pela comunidade, porque simplesmente, senhoras e senhores, não tem outro espaço de lazer. E o grande barato, a gente dialogando com a galera que usa para jogar o futebol, a gente ainda faz os multirões para que eles façam a pintura, para que eles mantenham o espaço.
11: A proposta que busca promover a integração entre a escola e a comunidade e altera a Lei de Diretrizes e Bases da Educação Nacional segue agora para análise na Comissão de Constituição e Justiça. Da Rádio Câmara de Brasília, Júlia Lopes.
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14: Saúde.
5: Câmara aprova projeto que cria cadastro de pesquisas sobre drogas experimentais para tratar o câncer. A repórter Sofia Peçanha nos conta como deve funcionar.
14: A Câmara dos Deputados aprovou o projeto que cria o Banco Nacional de Combate ao Câncer. O objetivo é divulgar em todo o país, de forma sistematizada, os protocolos abertos de pesquisa de drogas experimentais em oncologia já validadas pelas normas de ética médica. Segundo dados da Organização Mundial da Saúde, no ano passado o câncer foi a segunda doença responsável pelos óbitos registrados, juntamente ao grupo de doenças cardiovasculares e as doenças do aparelho respiratório. Nesse cenário, o projeto pretende democratizar os novos tratamentos, tornar os protocolos experimentais amplamente conhecidos pela comunidade médica e pelo público em geral, e humanizar os canais de acesso aos medicamentos e tratamentos, como ressaltou a deputada Rosângela Moro, de São Paulo, relatora na Comissão de Saúde.
15: A centralização dessas informações democratiza o acesso a novas opções de tratamento e fortalece a pesquisa clínica do país.
14: As pesquisas serão disponibilizadas ao público em geral, aos profissionais de saúde previamente registrados e às centrais de regulação de consultas de cada estado. Os dados coletados serão organizados e ordenados pelos ministérios das áreas da saúde e da ciência e tecnologia, ou por outro órgão indicado por estes ministérios. Médicos e demais profissionais poderão dispor de uma base de dados diversificada, atualizada, gratuita e de fácil acesso. Assim, a equipe médica ampliará o leque de alternativas de tratamentos, potencializando as possibilidades de recuperação de cada paciente, como destacou a deputada Rosângela Moro.
15: Permitirá que profissionais de saúde e paciente tenham acesso a tratamentos inovadores, aumentando as chances de sucesso terapêutico e possibilitando a escolha dos tratamentos mais adequados ao tipo de câncer.
14: As informações disponibilizadas no banco de dados deverão estar habilitadas pela Comissão Nacional de Ética em Pesquisa e pela Agência Nacional de Vigilância Sanitária. O projeto que cria o Banco Nacional de Combate ao Câncer será analisado em seguida pelo Senado, caso não haja recurso para análise no plenário. Da Rádio Câmara de Brasília, Sofia Peçanha.
16: Desenvolvimento Regional.
10: Ricardo Maia, do MDB, registra a visita que fez a vários municípios no interior da Bahia. O parlamentar cumprimenta a população e lideranças locais, especialmente das cidades de Tucano, Ouriçangas, Queimadas e Cansanção.
5: Ricardo Maia destaca seu retorno à cidade de Araci depois de uma ausência de 2 anos relacionada à morte de seu irmão. Ele ressalta que, mesmo distante, continuou enviando recursos para a compra de viaturas, ambulâncias, tratores e para a construção de quadras esportivas, entre outras iniciativas.
16: Trabalho.
10: Câmara aprova a Convenção da Organização Internacional do Trabalho sobre Segurança e Saúde no Trabalho. As informações com a repórter Daniele Lessa.
17: A Câmara dos Deputados aprovou o projeto que aprova o texto da Convenção 187 da Organização Internacional do Trabalho, a OIT, sobre o marco promocional para a segurança e a saúde no trabalho. O texto da convenção foi adotado pela OIT em 2006 e busca promover a melhoria das condições de segurança e saúde no trabalho, com ações para prevenir lesões, doenças e mortes relacionadas à atividade profissional. A mensagem presidencial que encaminhou o texto ao Congresso destaca que a segurança e a saúde no trabalho passaram a ser reconhecidas pela OIT como parte dos princípios e direitos fundamentais no mundo do trabalho. Segundo o documento, a proteção à vida, à saúde e à integridade física dos trabalhadores é um direito humano básico. A convenção prevê que os países que ratificarem o texto adotem uma política nacional, com programas nacionais de segurança e saúde no trabalho. Essas medidas devem ser construídas em consulta com organizações representativas de empregadores e trabalhadores. O texto também valoriza a criação de uma cultura de prevenção para reduzir riscos no ambiente de trabalho. Ao defender a proposta, o deputado Hildo Rocha, do MDB do Maranhão, argumentou que aumentar a segurança no trabalho melhora a produtividade das empresas.
18: Para que nós possamos criar um ambiente de trabalho mais seguro, mais saudável, e isso favorece, logicamente, a nossa economia brasileira, melhora, sem dúvida nenhuma, o custo Brasil, porque vai aumentar a produtividade.
17: Hildo Rocha disse ainda que o aumento da produtividade torna as empresas brasileiras mais atrativas para investimentos. O deputado Marcel Van Hatten, do Novo, do Rio Grande do Sul, encaminhou voto contra a proposta, por considerar que o texto da convenção interfere no trabalho do parlamento.
16: Com tratados internacionais que afetam a nossa soberania, o Novo orienta contra. Afeta a nossa legislação nacional e a capacidade do parlamento decidir o que é melhor para o trabalhador.
17: O plenário da Câmara aprovou também mais dois acordos internacionais. O protocolo de Montevidéu sobre compromisso com a democracia no Mercosul estabelece medidas a serem tomadas pelos países participantes em caso de ruptura da ordem democrática, incluindo fechamento de fronteiras e sanções políticas e diplomáticas. Também foi aprovado acordo com a Venezuela para a cooperação em ciência e tecnologia espacial, em projetos nas áreas de observação do território, telecomunicações, tecnologias e dados espaciais. O Brasil já mantém acordos similares com Argentina, Peru e Colômbia. A Convenção da Organização Internacional do Trabalho sobre Segurança e Saúde no Trabalho e os dois acordos internacionais agora serão analisados no Senado. Da Rádio Câmara de Brasília, Daniele Lessa.
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19: Direitos Humanos.
20: O relatório final do Grupo de Trabalho sobre Combate à Misoginia deve ser apresentado na próxima quarta-feira. O repórter Murilo Souza adianta um pouco de como foi a última discussão do GT.
21: A Câmara dos Deputados encerrou a fase de audiências públicas do Grupo de Trabalho que analisa o projeto de lei que equipara a misoginia, definida como ódio ou aversão às mulheres, ao crime de racismo. O texto prevê penas de 2 a 5 anos de prisão para combater discursos de ódio e a discriminação baseada na crença da supremacia masculina. A coordenadora do colegiado, deputada Tabata Amaral, do PSB de São Paulo, anunciou que o foco agora está em receber sugestões técnicas para construir a versão para a votação.
22: O nosso trabalho está longe de ter terminado. A gente está agora numa fase muito importante de acolher as contribuições técnicas, de sugestões de alteração do texto que a gente está analisando. Então, por favor, me procurem, procurem a equipe do meu gabinete, a secretaria do nosso grupo de trabalho, para que a gente possa fazer esse esforço difícil, complexo, mas necessário, de tentar, não sei se consensuar, mas com certeza consolidar as contribuições para que a gente possa avançar.
21: A última audiência pública reuniu juristas, pesquisadores e representantes de embaixadas para avaliar a eficiência jurídica da proposta. O objetivo é assegurar que os novos mecanismos possam ser aplicados de forma prática pelo sistema de justiça e estejam alinhados com os princípios da Constituição Federal, como a liberdade de expressão e a dignidade humana. Segundo a deputada, o relatório final do colegiado será apresentado na próxima quarta-feira. Durante a reunião, representantes estrangeiros compartilharam as experiências de seus países. Simon Fairweather, conselheiro político da Embaixada Britânica, explicou que o Reino Unido incluiu o sexo na lista de motivações de crimes de ódio. Pela legislação britânica, se um crime for motivado por hostilidade baseada no sexo, a pena se torna mais severa. Ele também destacou ações voltadas para o ambiente digital, como a proibição de aplicativos de inteligência artificial que tiram a roupa de mulheres em fotos sem autorização. Já a representante da embaixada francesa, Cynthia O'Hyon, afirmou que a lei da França evita o termo misoginia, por considerá-lo amplo e subjetivo. O direito francês prefere focar em sexismo ou violência sexista. A constitucionalista Alice Bianchini, presidente da Associação Brasileira de Mulheres de Carreiras Jurídicas, garantiu que a proposta atende aos critérios técnicos necessários para integrar o sistema penal. Ela rebateu críticas de que o texto criaria um conceito vago e explicou que a proposta segue a mesma lógica das leis que já punem o racismo e a homotransfobia. O projeto de lei que criminaliza o ódio contra mulheres já foi aprovado pelo Senado e, se for aprovado pela Câmara dos Deputados sem alterações, poderá seguir diretamente para a sanção presidencial. Da Rádio Câmara de Brasília, Murilo Souza.
19: Segurança Pública.
10: Coronel Ulisses, do União do Acre, relata sua experiência de mais de 30 anos na segurança pública para apoiar a classificação do PCC e do Comando Vermelho como organizações terroristas. Segundo ele, as facções espalham medo nas comunidades, dominam territórios e impõem regras.
0: Para Coronel Ulisses, o governo federal é tolerante com o crime organizado e, por isso, resiste contra a classificação dos grupos criminosos como terroristas. O deputado entende que só o endurecimento das leis é capaz de desestimular a criminalidade e ampliar a proteção aos cidadãos.
10: Delegado Éder Mauro, do PL, critica a condução da segurança pública no Pará diante do avanço de organizações criminosas no estado. Ele relata que comerciantes de Belém têm sido ameaçados por criminosos que cobram taxas para permitir o funcionamento de estabelecimentos.
0: Delegado Éder Mauro responsabiliza o grupo político que comandou o governo estadual nos últimos anos. Ele também contesta a eficácia da PEC da Segurança Pública, que busca centralizar as ações no governo federal. O deputado entende que os estados precisam de mais autonomia.
10: Termina agora o jornal Câmara dos Deputados, produzido pela Rádio Câmara, com trabalhos técnicos de Wellington Teles e apresentação de Val Monteiro e Luciana Vieira. Uma boa noite para você.
0: Você fica com as notícias do Tribunal de Contas da União. Boa noite.
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1: 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Você ouviu a voz do Brasil. Boa noite.

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Mundo Livre, sua atitude sonora. Já de volta por aqui, excelente noite de segunda-feira pra você. Eu sou o Everton Liberto, tô contigo até a meia-noite. Agora tem Deep Purple chegando, Highway Star e depois tem Kim.

0: Mundo Livre, sua atitude sonora. Nenhum de nós, você vai lembrar de mim. Antes teve Beck com Loser pra passar a régua em mais uma sequência aqui na Mundo Livre. Muito obrigado pela sua companhia. Você que tá aí desse lado curtindo a sua atitude sonora nessa segunda-feira, dia 8 de junho. Bora nessa porque tem mais um blocaço preparado aqui pra gente ouvir daqui a pouquinho, tá? Já te aviso que eu volto com tudo, com a minha banda do coração. Quem ama Aerosmith aí desse lado? É difícil ter alguém que não curta o talento, a voz marcante de Steven Tyler. Já já tem Leave It On The Edge. 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

Mundo Livre, sua atitude sonora, Iron Maiden, Run to the Hills. Antes teve Alanis Morissette com Head Over Feet. Bora nessa então, porque daqui acabou. Tem os Stones chegando agora com Miss You.

0: YouTube aqui na Mundo Livre, sua atitude sonora, Desire. Antes teve Amy Winehouse, Back to Black. Assim eu vou passando a régua já em mais uma hora aqui na Mundo Livre. Programação de atitude tá demais, hein? E segura aí porque eu volto já já com muito mais sons. Tô preparando aqui já o próximo bloco que tá fino demais.
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E já estou de volta. Excelente noite para você que está comigo aqui na Mundo Livre. Eu sou o Everton Liberto, te acompanho até a meia-noite. Agora ao som de Stone Temple Pilots, Interstate Love Song.

Mundo Livre, sua atitude sonora com Kiss, I Was Made For Loving You, e antes teve Dido com Thank You. Agora tem Offspring chegando com Emerald and Play.

0: boas vibrações aqui na Mundo Livre com Bob Marley, Get Up, Stand Up. E antes teve Natalie Imbruglia, Torn. Eu volto já já com o tapete vermelho aqui da Mundo Livre estendido para um cara que deixou a marca dele eterna no rock and roll. Um legado gigantesco de Ozzy Osbourne. A gente vai ouvir já já Black Sabbath.
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Mundo Livre, sua atitude sonora com Pixies e Kings of Leon. A gente curtiu aí mais uma sequência da Mundo Livre que não acabou não. A gente vai agora com Pearl Jam.

0: Mundo Livre, sua atitude sonora. Earth, Wind and Fire, September. Antes teve Van Halen com Can't Stop Loving You. As duas últimas do meu horário de hoje. Muito obrigado pela sua companhia. Eu sou Everton Liberto, tô indo nessa. Desejo pra você uma excelente semana. A gente se fala novamente amanhã, aqui nas ondas sonoras da Mundo Livre. Até mais, tchau, tchau.
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5: A Justiça brasileira concedeu mais de 225 mil medidas protetivas de urgência nos primeiros 4 meses de 2026. Isso quer dizer que mais de 225 mil mulheres precisaram recorrer à Justiça para não serem agredidas ou mortas por pessoas de seu convívio. Esse número supera os de 2025, no mesmo período, quando foram concedidas pouco mais de 214 mil. Os dados são do Diagnóstico Nacional das Medidas Protetivas de Urgência do Painel de Monitoramento da Violência contra a Mulher. Essa é uma ferramenta do Conselho Nacional de Justiça e é alimentada com informações de todos os tribunais brasileiros. As medidas protetivas são ferramentas de proteção a mulheres em situações de risco por violência e, em geral, são concedidas após o pedido da vítima em delegacias especializadas ou diretamente ao juiz por meio da Lei Maria da Penha. A rapidez com que os casos estão sendo analisados em relação a anos anteriores é considerado um dado positivo, já que em 53% dos casos o pedido de medida protetiva é analisado no mesmo dia, em 32% no dia seguinte, em 5% em até 2 dias e em apenas 10% demora mais que esse tempo. Em 2020, o tempo médio para essa apreciação era de 14 dias. A redução do tempo de resposta na emissão do documento que protege a vítima está relacionada à aplicação da Política Judiciária Nacional de Enfrentamento à Violência contra as Mulheres. Uma das ações implementadas pelo CNJ através dessa política é a realização de reuniões técnicas individualizadas com os 27 tribunais de justiça para a qualificação dos fluxos das medidas protetivas. O painel de monitoramento da violência contra a mulher pode ser acessado no site do CNJ na aba Programas e Ações. Da Rádio Nacional em São Luís, Madison Euler.
6: A partir desta segunda-feira, empresas que tiveram impacto de pelo menos 1% no faturamento bruto devido ao tarifaço dos Estados Unidos ou à guerra no Oriente Médio podem solicitar acesso às linhas de crédito do Plano Brasil Soberano. Antes, tinham direito aos recursos apenas companhias com impacto de pelo menos 5% no faturamento. A medida beneficia exportadoras de bens industriais e seus fornecedores. Um dos grupos inclui empresas afetadas pelas tarifas norte-americanas dos setores de aço, cobre, alumínio, automotivo e moveleiro. Já o outro reúne empresas que exportaram para países do Oriente Médio, como Arábia Saudita, Bahrein, Catar, Emirados Árabes Unidos, Irã, Iraque, Kuwait e Oman. O Plano Brasil Soberano oferece mais de 15 bilhões em recursos para financiar capital de giro destinado à produção para exportação, incluindo aquisição de bens, investimentos e inovação tecnológica. O BNDES já recebeu 6,7 bilhões em pedidos de crédito de empresas afetadas e aprovou 1,6 bilhão. Segundo o governo, a medida protege o setor produtivo e os empregos dos brasileiros contra instabilidades externas. Para solicitar acesso ao crédito, as empresas devem verificar a elegibilidade por meio do site ws.bnds.gov.br. Depois, a recomendação é entrar em contato com o banco com o qual já mantém relacionamento para saber se a instituição já opera o programa. Para operações de crédito superiores a 50 milhões, também é possível procurar diretamente o BNDES. Da Rádio Nacional em Brasília, Renato Ribeiro.
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7: Oi, oi, gente amiga desse nosso programa que neste 8 de junho se propõe a mergulhar nas profundezas das águas que cobrem 70% do planeta Terra. Bom, mesmo que você não tenha o privilégio de morar à beira-mar, faça como eu, como o nosso Viva Maria de hoje, que é um convite para que você se deixe levar pela força das ondas, das marés e do viver das pescadoras artesanais que neste Dia Mundial dos Oceanos haverão de se valer, inclusive, de um acontecimento inédito para fazer ecoar pelo menos 20 de suas principais demandas na sessão solene dedicada à proteção marinha, que vai acontecer pela primeira vez, logo mais, no Senado Federal, a partir das 16 horas. Estamos falando especificamente do projeto de lei 4789, 4.789 de 2022, que depois do Senado, se for aprovado pela Câmara, haverá de inaugurar um novo ciclo de defesa na vida das mulheres pescadoras para que elas sejam reconhecidas como tal e participem também dos espaços de poder. Para que possamos saber mais sobre esse projeto, que inclusive consta da cartilha Mulheres das Águas e das Marés, produzida com apoio da ONG Oceana, vamos ouvir a liderança quilombola Marisélia Lopes, lá da Ilha de Maré, é Salvador, é Bahia. Ela é uma das fundadoras do Movimento Nacional de Pescadoras e Pescadores, MPP. Vamos ver agora quais seriam os principais pontos para que a Câmara possa aprovar essa nova legislação da pesca artesanal.
8: A gente fala de vários pontos, né? Mas o que a gente mais tem cobrado é a regularização dos nossos territórios e é o direito da natureza. Então, quando a gente vai traduzir isso, é o direito à vida, é as garantias de um povo que vive exclusivamente do território. Então, a gente fala da regularização, ordenamento da pesca artesanal. Então, assim, não tem uma estatística pesqueira. Quem somos nós, né? Quanto nós produzimos. Então, tudo isso está na lei. A gente pensou muita coisa, porque a ausência traz a gente pensar muita coisa que precisa ser feita.
7: Pois é, mas infelizmente neste Dia Mundial dos Oceanos, você não pode estar em Brasília em função dos seus compromissos. É uma liderança muito requisitada Brasil afora, não é isso? Já vai para Pernambuco se juntar a outras tantas mulheres que pescam liberdade. Então, sim, eu gostaria muito de saber uma palavra para todo mundo que está nos ouvindo a respeito de uma questão que acredito seja fundamental: a poluição por plástico. A própria Oceana, que trabalha muito próximo a vocês, né? Inclusive no apoio a essa cartilha, né? Das mulheres, das marés, das águas, enfim, já tem uma campanha contra o tsunami de plástico, não é?
8: Para a gente é muito simples, precisa parar de produzir plástico. Então, se para de produzir plástico, a gente já consegue frear muita coisa, assim. Então, essa discussão está levando a gente para o fim do mundo, como se a gente não tivesse mais o que fazer. E não é verdade. Então, se tem algum canto que está preservado, é porque tem povos e comunidades tradicionais. Então, o que a gente espera da sociedade é que

0: mais sustentável cavar tanto a terra, a busca de minérios e tantas outras coisas. Então, é isso, infelizmente, que tem toda uma propaganda para dizer que é irreversível, não tem mais como voltar, porque a gente precisa do prático para aquilo outro. Nós não precisamos de prático. A natureza não precisa de prático. Então, eu aproveito esse momento para pedir. Eu sou natureza, nós somos natureza. É um pedido mesmo, através de nós, de nossa voz, a natureza pedindo socorro. Não tem mais condições. Então, tá, enquanto isso, a gente vai ficar fazendo nossa parte, limpando o oceano, limpando o manguezal, tirando o que a gente pode, mas é muito pouco para uma produção desenfreada que, em nome do capital, só quer saber de ganhar dinheiro e não tem preocupação com a questão ambiental.
1: Ah, e com a saúde das pescadoras, marisqueiras, isso. Enfim, com a população da pesca em geral.
0: Eu moro em uma ilha chamada Ilha de Maré, que fica no fundo da Baía de Todos os Santos, que pertence a Salvador, aqui na Bahia. Então, a gente se depara com todo tipo de lixo, porque, infelizmente, tem o turismo predatório. Infelizmente, a gente está próximo de empresas que contaminam e poluem os manguezais, os rios. Infelizmente, Ilha de Maré é um dos lugares mais contaminados, né, do Brasil, por estar perto da refinaria Landulfo Alves, por estar perto da Braskem, por estar perto, próximo, e eu estou falando de menos de 1 quilômetro, de Porto de Aratu. Então, a gente está cercado de todo tipo de contaminantes, inclusive desse afetação por prático. Então, para a gente, eu acho que não tem nada do que a gente ainda não encontrou. Se você dissesse assim, o que foi que você não encontrou de prático, de coisas estranhas no manguezal, aí eu... Porque tudo que você imaginar, desde descarte de imóveis, de material hospitalar, tudo que você imaginar, a gente já encontrou e encontra no manguezal. A gente já começou a pegar peixes que tá no estômago com pedaços de plásticos, né? Então, assim, é muito sério. Essa situação é muito séria. Principalmente para nós, que é cultural comer, né? Se alimentar dos pescados.
1: Pois é. E junto com essa poluição, seguramente... O comprometimento do alimento saudável, né? Porque o isso. Peixe não é mais o mesmo, nem no gosto, nem na condição, né? Proteica que ele outrora já teve, não é?
0: Sim. Tem uma espécie chamada tainha, e aí a gente, por estar muito próximo da refinaria Landulfo Alves, que refina gás, a gente pega a tainha, depois que a gente prepara, a gente sente o gosto de gás. Nossa. Então, é muito difícil. Fora isso, vários contaminantes. Tem um estudo agora recente da professora Mônica Ramos, da Faculdade do Estado, aqui na Bahia, e fez um estudo em 2021, vendo o nível de contaminação por metais, e identificou que Ilha de Maré é um dos lugares, é o manguezal mais contaminado por cobre. Então, assim, a gente não produz chumbo, a gente não produz cobre, a gente não produz esses contaminantes. Então, em nome do desenvolvimento, a gente está perdendo criança com câncer, a gente está perdendo nossos idosos que só morria com mais de 100 anos, a gente agora começa a perder crianças. Então, o passivo, as consequências dessas decisões em jogar o lixo tão próximo de nosso povo, e a gente precisa dizer que é povo preto, né? Então, a gente tem chamado isso de racismo ambiental, que a gente tem vivido ao longo desses anos, realmente um racismo, né, ambiental.
1: Pois é, e contra isso, só mesmo a letra da lei, né, capaz de punir com multas e com a insanidade, porque veja, você habita a região que foi berço para o descobrimento desse nosso país, né? Então, um lugar que devia, por todas as razões, estar preservado como inclusive um elemento de atração turística, né? E o que se vê é só o turismo predatório, como você bem sinalizou, e também essa inconsequência, né?

0: para todas as pessoas que se dão ao luxo de, na hora de tomar um refrigerante, pedir um canudinho.
1: Eu sou de um tempo que a gente não precisava de garfo, de colher, nem plástico, nem de metal. A gente não precisava de prato, nem de plásticos. A gente não tinha saco, né, para colocar peixe. A gente pendurava os peixes num pedaço de pau do manguezal ou da mata. Então, a gente sabe conviver com a natureza sem precisar de nada que esses homens produziram. E produziram sem pensar nas consequências. Então, para a gente, por exemplo, é muito difícil entender que é necessário que a Braskem produza plástico. Porque para que e para quem essa quantidade que tem, por exemplo, afetado comunidade, destruído comunidade, para produzir a salgema, para fazer plástico. Então, que é o caso, por exemplo, de Alagoas. A gente fica, sabe, muito indignadas com essa situação. E aí, ao mesmo tempo, a gente precisa provar o tempo todo para os nossos governantes que nós somos pescadoras. Aí a gente sofre vários decretos aí que vem o tempo todo investigando se a gente é ou se a gente não é pescadora. E a gente, por outro lado, a gente fica... E a gente tem consciência desse papel que a gente desenvolve, que é de proteção do ambiente que não é meio, né?
0: Pois é.
1: Então, esse legado a gente tem se afirmado a cada ano, de que a gente precisa continuar, estar na frente dos processos, porque nem tudo o homem entende como importante, até mesmo alguns homens sendo pescadores, não entende a importância de estar na luta. E a gente tem discutido, inclusive, esse protagonismo de estar à frente dos processos de luta, exatamente para a gente demarcar que as mulheres são capazes, né? Inclusive, de decidir por nós, né?
0: Sim, com toda certeza.
1: Nada de nós sem nós.
0: Nada de nós sem nós. Esse é o lema e esperamos que você continue emprestando essa sua consciência, não só na defesa das águas, dos oceanos, da vida marinha, mas, acima de tudo, a luta pelas mulheres que precisam cada vez mais terem seus espaços de fala e de visibilidade para chegarem ao poder. E viva Maria!
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3: Mais tempo para a família, para estudar e para resolver problemas que ficam pendentes. Os trabalhadores que trabalham na escala 6x1 imaginam como poderiam aproveitar um dia mais de descanso enquanto o Senado avalia a proposta de redução de jornada. Vendedora de uma loja de chocolates, Bianca Araújo espera mais qualidade de vida.
4: Mais tempo livre, tipo, com a minha família, mais tempo também para mim estudar, porque eu faço faculdade. Eu teria mais tempo também para estudar. E para, tipo, praticar meus hobbies, essas coisas assim, né? Ter mais qualidade de vida, eu acredito.
3: Débora Evelyn trabalha no atendimento de uma lanchonete 6 dias a cada semana. Ela é mãe e acredita que o tempo a mais livre vai fazer diferença.
5: Ai, vai melhorar muita coisa. Vou ter mais tempo com a família, aproveitar mais os filhos também. Que a gente tem, quem é mãe, sabe? Tem essa correria do dia a dia, acabando que nem aproveita muito, entendeu? Mas vai ser muito ótimo se for aprovado.
3: Um dia livre também vai ser importante para descansar e lidar com problemas do dia a dia, acredita Lucas Freitas, que trabalha em um quiosque de shopping.
6: Dia de descanso, a gente tem que descansar e ainda tem que resolver as coisas. Então acaba que a gente nem descansa nem resolve nada. Então acho que resolveria muita coisa na escala 5x2, daria uma ajuda.
3: A psicóloga, especialista em gestão de pessoas, Mabelle Roque, explica que as pessoas precisam de mais tempo para se desligar da rotina profissional e vivenciar momentos além do trabalho, por exemplo, com a família. Um dia só de descanso é pouco.
7: Então, muitas vezes ele não está disponível para participar dos eventos familiares. Ele vai estar ali mais exausto, mais cansado, mais impaciente. Então, quando a gente diz de um dia mais de folga, a gente também está dizendo de mais qualidade de vida para essa família, que vai ter ali um pai ou uma mãe mais descansado, que vai ter uma presença presença maior dessa pessoa, mais disponibilidade dela para estar ali com um tempo de qualidade.
3: Mabelle lembra que o burnout e a ansiedade estão entre as principais causas de afastamento do trabalho. Por isso, o descanso é essencial para a saúde e, inclusive, para a produtividade do trabalhador.
7: O cérebro, ele precisa de tempo para regular o cortisol, para sair desse hormônio do estresse. Então, a gente precisa lembrar que o descanso não é um luxo, ele é uma necessidade para que a gente possa ter o que a gente chama de produtividade sustentável. Um trabalhador que produza, que seja efetivo, mas que também tenha um tempo para descanso, para regular toda a sua funcionalidade.
3: Enquanto os trabalhadores esperam, a proposta de emenda à Constituição, já aprovada na Câmara dos Deputados, aguarda a posição dos senadores. Com produção de Lígia Maria, da Rádio Nacional em Brasília, Gabriel Brum.
8: Belém ganhou neste domingo mais um espaço que celebra a arte urbana feita na capital paraense, o Mubenco, Museu Bengola em cores de grafite. O museu, de base comunitária, funcionará como uma galeria a céu aberto. São 7 murais permanentes espalhados pelos conjuntos Chavante 1, 2 e 3, no bairro Benguí, produzidos por artistas do Pará e do Maranhão. Entre os grafiteiros que assinam os murais estão NSW, Negônica, Mamacita, Catatau e Mina Ribeirinha. Cada um dos artistas assina um dos murais, utilizando diferentes linguagens do grafite, explorando letras, personagens, ancestralidade, cultura hip-hop, memória coletiva e vivências periféricas. As obras, produzidas individualmente ao longo de várias semanas, foram acompanhadas de atividades desenvolvidas pelos artistas. Mina, que também é uma das curadoras, destaca o tema que uniu todas as artes.
9: O tema desse ano é Traços Cabanos, fazendo uma alusão e uma conexão com a luta popular da cabanagem, a revolta popular da cabanagem, que foi um marco histórico para a Amazônia, para o Brasil, para o mundo.
8: O Mubenco é resultado da trajetória do projeto Bengola em Cores, desenvolvido pela Tinta Preta Produções, coletivo que promove intervenções artísticas, atividades educativas e ações culturais em espaços públicos do bairro Benguí. Para um dos curadores e produtor de um dos murais, WBS, a criação do museu representa um marco para a arte urbana no Pará e principalmente para o fortalecimento da produção artística na própria comunidade.
10: O nosso projeto, ele vai impactar diretamente nesse ponto de valorizar os artistas e tentar pagar de forma digna o cachê do artista que vai vir desempenhar uma obra sua dentro da nossa comunidade. E também esse artista também, ele vai dialogar com a comunidade onde ele vai entrar, onde ele vai deixar sua obra. Desde um workshop, de uma oficina dentro das escolas, dentro dos grupos que a gente tem no bairro, como associações, os grupos de mulheres.
8: No Instagram, @mubenco26, é possível conhecer os murais que compõem o museu. Com produção de Salete Sobreira, da Rádio Nacional em São Luís, Madison Euler. Lançado oficialmente neste início de junho, a plataforma MEC Idiomas, que possibilita gratuitamente o ensino de inglês e espanhol em vários níveis de aprendizado, já ultrapassou a marca de 212 mil usuários. A ferramenta digital do Ministério da Educação pode ser acessada via portal mecidiomas.mec.gov.br ou baixando o aplicativo MEC Idiomas e fazer o login com o gov.br. As aulas estão organizadas em 6 níveis, cada um deles possuindo de 4 a 6 módulos por nível. Até o momento, já são mais de 800 aulas, considerando os dois idiomas, cobrindo diferentes habilidades linguísticas, como leitura, escrita, escuta e conversação. Diversas ferramentas podem ser acessadas pelos estudantes, entre elas, teste de proficiência, trilha de aprendizagem, considerando aulas e reforço, teste ao fim dos módulos, a ferramenta Fale Pratique e um agente de inteligência artificial para dar apoio, tirar dúvidas e praticar conversação, além de várias comunidades de aprendizado. A parceria do aplicativo, que está inserido na rede Idiomas Sem Fronteiras, também permite a oferta de cursos de especialização para a rede pública de ensino, que duram de 48 horas a 3 meses e acontece 2 vezes por ano. O intuito é melhorar os índices de proficiência e produção científica. Serão disponibilizados quase R$1.700.000 por ano para a iniciativa, que impactará 16 mil alunos por semestre. Da Rádio Nacional em São Luís, Madison Euler. mais de 67 toneladas de drogas apreendidas. Este é apenas um dos resultados alcançados pelo programa Brasil contra o Crime Organizado, pouco mais de 3 semanas após seu lançamento. Desde o dia 12 de maio, já foram 11 operações integradas em todo o país, segundo o Ministério da Justiça e Segurança Pública. Além de toneladas de drogas, foram apreendidas 639 armas, quase 27 mil munições e mais de 1.000 veículos e 473 pessoas presas neste primeiro balanço divulgado pela pasta. Programa lançado em maio pelo governo federal busca dar uma resposta coordenada da União, estados e municípios no combate ao crime organizado. A previsão de investimento é de mais de 11 bilhões de reais a serem aplicados em 4 frentes. Cortar o dinheiro das facções, recuperar o controle dos presídios, melhorar a investigação de homicídios e desmontar o mercado ilegal de armas. Os resultados em prejuízos para as facções criminosas também foram bem acima do esperado. Segundo a Secretaria Nacional de Segurança Pública, de pouco mais de 30 milhões de reais gastos no período, o prejuízo para os grupos criminosos é estimado em mais de 361 milhões de reais. São quase 12 reais de danos às facções para cada R$1 investido. O número supera em 251% tudo o que estava previsto para os primeiros 90 dias do programa. Além das operações conjuntas, um dos próximos passos do programa é a implantação dos 2 primeiros escritórios nacionais antifacção, ainda neste mês, em São Paulo e no Rio de Janeiro. A coordenação será da Secretaria Nacional de Segurança Pública. O planejamento prevê a criação de mais 3 escritórios em mais 3 cidades estratégicas: Fortaleza, Manaus e Foz do Iguaçu. Em outra frente, a Secretaria Nacional inicia neste mês de junho a modernização tecnológica do sistema prisional, com quase 185 milhões de reais investidos em equipamentos, tecnologias e viaturas, que começarão a ser entregues gradualmente às 138 unidades prisionais estratégicas contempladas pelo projeto. Da Rádio Nacional em São Luís, Madison Euler.
11: O Peru vai às urnas neste domingo para definir o próximo presidente. A disputa está entre a direitista Keiko Fujimori e o esquerdista Roberto Sánchez Palomino. O chefe de Estado eleito será o 9º presidente em 10 anos e vai governar de 2026 a 2031. O país sul-americano, que tem 34 milhões de habitantes, enfrenta uma longa crise política e econômica que levou a sucessivas destituições de presidentes pelo parlamento. O primeiro turno foi tumultuado. A apuração se arrastou por mais de um mês. A filha do ex-ditador Alberto Fujimori, Keiko Fujimori, terminou com 17,1% dos votos contra 12% de Sánchez. A eleição contou com 35 candidatos. Da Rádio Nacional em Brasília, Bianca Paiva.
12: Mais de 25% da zona costeira do estado do Rio de Janeiro é considerada instável. A informação está no inventário da degradação do solo na zona costeira do Rio de Janeiro, projeto inédito da Universidade Federal Fluminense, que analisou a região ao longo de 40 anos. Ao todo, foram analisados cerca de 22 mil quilômetros quadrados. A área abrange municípios entre Búzios e São Francisco de Itabapuana, além de cachoeiras de Macacu, Maricá e cidades da Costa Verde, como Itaguaí, Mangaratiba, Angra dos Reis e Paraty. De acordo com o inventário, o trecho mais crítico é a faixa que se estende entre os municípios de Maricá e São Francisco de Itabapuana, no nordeste do estado, por conta, principalmente, do desmatamento associado à pecuária e ao cultivo de café. Dos mais de 2.400 quilômetros quadrados degradados da área, 1.916 correspondem a zonas instáveis, consideradas de alta prioridade para recuperação ambiental. O professor Fábio Ferreira, do Departamento de Análise Geoambiental da UF, explica que foram identificados níveis alarmantes de degradação das áreas úmidas e manguezais, ecossistemas importantes para a proteção da área costeira.
13: Quando analisamos a série histórica dos satélites de 85 até hoje, percebemos que a Mata Atlântica nas encostas mais altas tem conseguido se manter mais estáveis do que nas áreas planas. Porém, né, então nessas áreas baixas, o crescimento urbano foi muito agressivo. Para termos uma ideia da dimensão desse impacto, no setor que vai de Maricá até Búzios, a área construída e infraestrutura urbana cresceu quase 200%. Então isso revela que a ocupação humana avançou muito e de forma desordenada estrada, ignorando os limites físicos e ecológicos do território.
12: Erosão, instabilidades frutos do turismo e incêndios também aparecem entre as causas de degradação. A preocupação é que este cenário atinja não apenas espaços estáveis, como também os chamados hotspots, áreas ricas em biodiversidade, ameaçadas no quesito conservação. O professor lembra que isso traria consequências ainda mais graves.
13: Para o meio ambiente, nós temos um prejuízo severo, que é a perda de camadas férteis do solo, assoreamento de rios e sistemas lagunares, comprometendo gravemente a nossa biodiversidade. Já para a população, o impacto está diretamente associado à segurança e à vulnerabilidade social. O solo degradado e desprovido de vegetação perde a sua capacidade de absorver água de chuva, né? Então, o resultado prático disso é o aumento de enxurradas, danos severos à infraestrutura urbana e, no cenário mais crítico, os deslizamentos de terra e encostas, né, principalmente as habitadas.
12: Ele também afirma que para a recuperação dessas áreas é necessário atuar em duas frentes principais.
13: A primeira é curativa, então aplicar técnicas de engenharia verde, plantar sistemas de drenagem eficazes e promover o reflorestamento imediato das encostas mapeadas como críticas. A segunda é preventiva, é fundamental conter a expansão urbana sobre as áreas florestais que hoje ainda estão estáveis.
12: O objetivo do estudo, segundo o professor, é auxiliar as prefeituras a usar os dados para aprimorar seus planejamentos e guiar o crescimento urbano de forma segura e sustentável. Com informações da Agência Brasil, sob supervisão de Fábio Cardoso, da Rádio Nacional do Rio de Janeiro, João Barbosa.
11: A cidade de Parintins segue se preparando para receber milhares de visitantes durante o Festival Folclórico de 2026. Além da programação cultural dos Bois Bumbais, o município ganha novos atrativos por meio do projeto Parintins Galeria Cidade Aberta, que amplia o circuito de arte urbana espalhado pelas ruas da ilha. A iniciativa, promovida pelo governo do Amazonas, prevê a criação de 12 novos murais nesta edição. As obras são produzidas por artistas locais e transformam fachadas e espaços públicos em verdadeiras galerias a céu aberto, valorizando a identidade cultural amazônica. Os murais retratam elementos da cultura regional, da ancestralidade indígena, das tradições populares e da história de Parintins. Além de embelezar a cidade, o projeto fortalece o trabalho dos artistas urbanos e cria novos pontos de visitação para moradores e turistas. Criado em 2022, o Galeria Cidade Aberta já soma dezenas de obras espalhadas pelo município. Com os novos painéis, a expectativa é ultrapassar a marca de 60 murais, consolidando Parintins como uma das principais referências em arte urbana na região norte. A proposta também integra o Circuito da Cultura 2026 e reforça a ideia de que o Festival de Parintins vai além do bumbódromo, levando arte e cultura para diferentes espaços da cidade durante todo o ano. Do Sistema de Comunicação Encontro das Águas em Manaus, Yasmin Bussões, para a Rádio Nacional.
14: Um grupo de trabalho vai revisar todos os chamados penduricalhos pagos aos magistrados do país. O grupo foi criado pelo presidente do Conselho Nacional de Justiça, ministro Edson Fachin, para uniformizar a política de remuneração do judiciário, de acordo com o plano de trabalho assinado por Fachin, que também preside o Supremo Tribunal Federal. Os integrantes do grupo vão estudar propostas sobre a remuneração da magistratura e seus reflexos no aperfeiçoamento do sistema remuneratório do serviço público. A comissão terá 180 dias para apresentar um relatório sobre a situação atual dos penduricalhos e apresentar uma minuta de projeto de lei para regulamentar o pagamento das verbas indenizatórias a juízas e juízes. A discussão sobre os penduricalhos, que acarretam pagamentos muito acima do teto do funcionalismo público, tomou impulso em março, quando o STF referendou uma liminar do ministro Flávio Dino e suspendeu de imediato o pagamento de diversas verbas não previstas em lei. Com informações da Agência Brasil, da Rádio Nacional no Rio de Janeiro, Cristiane Ribeiro. Carnes, tripas, peixe e mel produzidos no Brasil não serão mais importados pelos 27 países que compõem a União Europeia. A decisão de excluir o Brasil da lista de países autorizados a exportar esses produtos para os países do bloco europeu foi confirmada pela União Europeia e deve entrar em vigor a partir do próximo dia 3 de setembro. Segundo a Comissão Europeia, o veto não significa que a carne brasileira esteja contaminada por medicamentos, mas porque o Brasil não conseguiu comprovar que seus produtores atendem algumas das exigências sanitárias europeias, especialmente que não utilizam medicamentos antimicrobianos para tratar e prevenir infecções em animais. Em abril deste ano, o governo brasileiro proibiu parte dos antimicrobianos usados para estimular o crescimento e aumentar a produtividade anual, mas a União Europeia avaliou que ainda faltam garantias adicionais. A União Europeia é um dos principais mercados para as proteínas animais brasileiras. No caso da carne bovina, o bloco europeu aparece entre os maiores destinos das exportações brasileiras em valor. Para voltar à lista dos países autorizados a vender os produtos vetados, o Brasil precisará comprovar que cumpre integralmente as regras europeias durante todo o ciclo de vida dos animais exportados. Para isso, o país pode ampliar ainda mais as restrições legais aos medicamentos ou criar mecanismos mais rígidos de rastreabilidade para provar que os produtos exportados não utilizam as substâncias proibidas na Europa. Com informações da Agência Brasil, da Rádio Nacional no Rio de Janeiro, Cristiane Ribeiro. 4 pessoas ficaram feridas na noite desta sexta-feira no desabamento de parte de uma ponte no município de Sena Madureira, no Acre, a 137 quilômetros da capital Rio Branco. O número de feridos só não foi maior porque a ponte estava interditada para o tráfego de veículos desde o dia anterior, justamente pelo risco de desabamento. O local era monitorado por equipes técnicas que realizavam levantamentos e avaliações da estrutura. As vítimas foram socorridas por bombeiros com a ajuda de moradores e levadas para o hospital da cidade. 3 delas, com ferimentos graves, foram transferidas para Rio Branco. A governadora Maílza Assis se deslocou emergencialmente para Sena Madureira na noite desta sexta. Ela acompanha de perto os trabalhos de resgate e assistência às vítimas após a queda da ponte Paulino Baldassare, uma das principais ligações do município. O gabinete de crise foi ativado e verifica o desenrolar dos fatos a fim de adotar medidas para minimizar os impactos do acidente. O governo do Acre apura as causas do desabamento. O prazo para a conclusão do inquérito é de 30 dias. Segundo os bombeiros, o trecho que desabou corresponde a 60% da estrutura, que tem 232 metros de extensão. A ponte foi inaugurada há 2 anos e custou mais de R$ 36 milhões. Da Rádio Nacional, no Rio de Janeiro, Cristiane Ribeiro.
15: Uma campanha da FAB, Força Aérea Brasileira, alerta para os riscos da soltura de balões e os impactos na segurança da aviação. A prática, considerada crime ambiental, aumenta consideravelmente nos meses de junho e julho, devido às festas juninas. Entre as penalidades previstas em lei para quem realiza a soltura de balões, estão pagamento de multa ou pena de 1 a 3 anos de prisão. O comandante do Centro de Gerenciamento da Navegação Aérea da FAB, Coronel Deuclides Fernandes Barbosa, destaca que os perigos estão nos balões não tripulados. Ele aborda que riscos são esses.
16: Seriam a colisão com aeronave, que balão, por menor que ele seja, você imagine colidindo com uma aeronave voando a 800 km por hora, né? Pode gerar um impacto significativo, por exemplo, por meio de uma ingestão de um dos motores, e isso desestabilizar o voo e colocar em risco a segurança dos passageiros, né? Caindo numa área de mata, de floresta, nem precisa dizer, é um risco de incêndio altíssimo. E quando ele até mesmo cai numa pista de pouso, ele interrompe as aproximações para aquele lugar, causando efeito cascata, e aí o centro de gerenciamento da navegação aérea tem que entrar para gerenciar o fluxo e organizar o espaço aéreo para o impacto do passageiro ser o menor possível.
15: O comandante fala ainda sobre o grande aumento na soltura durante as festas juninas.
16: A gente vê que a quantidade de balões ela aumenta significativamente. As pessoas muitas vezes nesses eventos juninos colocam balões muito grandes, consequentemente muito pesados, têm impactos maiores com aeronaves voando a centenas de quilômetros por hora no espaço aéreo brasileiro. A pessoa tem que ter a consciência que ela está fazendo uma comemoração e tudo mais, não há problema nisso, mas há um problema quando essa comemoração interfere, ela pode vir a interferir na segurança dos passageiros ou até mesmo no risco de incêndio quando esse balão cai.
15: O Rio Galeão também realiza campanha para conscientizar a população sobre os perigos dessa prática. Somente este ano, a concessionária já reportou à Agência Nacional de Aviação Civil 15 ocorrências envolvendo balões, uma queda de 61,5% em relação a 2025. Da Rádio Nacional no Rio de Janeiro, Carolina Pessoa.
14: Diante da previsão de um novo El Niño para este ano, que aumenta os riscos de queimadas, o ministro do Meio Ambiente e Mudança do Clima, João Paulo Capobianco, afirmou que várias ações já estão sendo adotadas para enfrentar este desafio. Em pronunciamento em rede nacional pelo Dia Mundial do Meio Ambiente, o ministro enfatizou que o monitoramento foi reforçado, assim como o contingente de brigadistas.
17: Neste ano, diante da previsão de um novo El Niño, reforçamos o monitoramento e colocamos em campo o maior contingente de brigadistas da nossa história. Aumentamos o número de aeronaves e equipamentos de prevenção e combate e apoiamos em mais de R$500 milhão os corpos de bombeiros dos estados onde há mais incêndios florestais.
14: Capobianco também destacou que a preservação ambiental deixou de ser tratada como obstáculo ao desenvolvimento para se tornar um indutor de crescimento econômico e lembrou a redução do desmatamento nos últimos 3 anos.
17: O desmatamento na Amazônia caiu pela metade. No Cerrado, a redução foi de 32%. E no Pantanal, 65%. Ao proteger nossos biomas, salvamos a biodiversidade e evitamos lançar na atmosfera milhões de toneladas de gases de efeito estufa.
14: O ministro Capobianco falou ainda sobre o aumento das áreas protegidas, com a criação de mais de uma dezena de novas reservas ambientais e o reconhecimento de terras indígenas e de territórios quilombolas. Também citou a retomada da cooperação internacional para o Fundo Amazônia, que agora tem 9 países financiadores e um volume recorde de 204 bilhões de reais em recursos públicos e privados, nacionais e internacionais, para o desenvolvimento sustentável no Brasil. Da Rádio Nacional no Rio de Janeiro, Cristiane Ribeiro.
18: A defesa do ex-jogador de futebol Robinho protocolou uma petição nesta semana em que pede ao Supremo Tribunal Federal a retirada da hediondez do crime de estupro. Robinho está preso desde março de 2024 por determinação do Supremo Tribunal de Justiça. O tribunal homologou a pena de 9 anos proferida pela Justiça da Itália devido ao envolvimento do ex-jogador no estupro de uma mulher dentro de uma boate em Milão em 2013. Com a classificação de hediondez, o preso tem diversas restrições legais, como a proibição de saídas temporárias e o cumprimento de 70% da pena em regime fechado para progressão ao semiaberto. Na petição, os advogados afirmam que o STJ agravou a pena da justiça italiana ao aplicar a incidência da Lei dos Crimes Hediondos, norma brasileira que qualifica o estupro como crime hediondo. Segundo a defesa, a hediondez não existe na legislação italiana. Por isso, o STJ não pode aplicar o agravamento ao cumprimento de uma sentença estrangeira. Com informações da Agência Brasil, da Rádio Nacional em Brasília, Rafael Gasparotto.
11: As inscrições para o Enem foram prorrogadas. O prazo, que terminaria nesta sexta-feira, foi estendido até o dia 12 de junho. A medida ainda vai ser publicada no Diário Oficial da União. Os interessados devem se inscrever na página enem.inep.gov.br/participante. E atenção, essa mesma data limite, 12 de junho, vale para os candidatos que querem pedir tratamento pelo nome social ou que necessitam de atendimento especializado, para os estudantes que concluíram o ensino médio em escolas públicas. Nesse caso, a inscrição é automática, mas é preciso confirmar a participação, escolher a opção de prova de língua estrangeira e indicar, se for o caso, a necessidade de acessibilidade ou uso de nome social. E ainda, candidatos que tiveram o pedido de isenção da taxa de inscrição aprovado também precisam confirmar a participação no Enem 2026 até 12 de junho. Vou repetir o site para se inscrever no exame: enem.inep.gov.br/participante. As provas acontecem nos dias 8 e 15 de novembro. Da Rádio Nacional em Brasília, Bianca Paiva.
18: O presidente do STF, ministro Edson Fachin, negou nesta semana o pedido de 4 senadores para declarar a suspeição do ministro Cássio Nunes Marques no julgamento de um mandado de segurança que pede a criação da CPI do Banco Master. Os parlamentares argumentaram que o ministro do Supremo tem uma relação de amizade com o senador Ciro Nogueira, do PP do Piauí, um dos investigados no caso Master. Na decisão, o ministro Fachin negou a suspeição e disse que a questão deveria ser levantada 5 dias após a escolha do relator, e não mais de um mês após o sorteio da relatoria. Ainda não houve decisão do ministro Cássio Nunes Marques nesse processo. Os senadores também alegaram uma suposta omissão do presidente do Senado, Davi Alcolumbre, que ainda não leu o requerimento de instalação da comissão para investigar irregularidades do Banco Master. De acordo com os parlamentares, o requerimento conta com 53 assinaturas, superando o número mínimo de 27 para a criação de uma CPI. Da Rádio Nacional em Brasília, Rafael Gasparotto.
19: O presidente da Rússia disse hoje que não vê sentido em se encontrar com o presidente da Ucrânia neste momento. A afirmação de Vladimir Putin é uma resposta à carta que Volodymyr Zelensky divulgou ontem, propondo a paz entre os dois países. No documento, Zelensky sugere que os dois se encontrem e afirma que a guerra aumentou a inflação e reduziu a oferta de combustíveis na Rússia. Putin classificou as observações como bastante grosseiras e afirmou que, no fim das contas, a carta evita um encontro. A última vez que os dois estiveram frente a frente foi no final de 2019, mais de 2 anos antes do começo da guerra. E já naquela ocasião, eles não se cumprimentaram. A mídia da Coreia do Norte afirmou que o líder do país, Kim Jong-un, cobrou a expansão exponencial de seu arsenal nuclear. A imagem, feita por satélite e obtida pela Reuters, mostra o que seria a fábrica de produção nuclear visitada por Kim recentemente. Os norte-coreanos também avisaram que o presidente da China, Xi Jinping, vai voltar ao país na próxima segunda, numa visita de 2 dias. O Senado dos Estados Unidos aprovou um reforço de $70 bilhões, mais de R$360 bilhões, no orçamento de 2 agências, o ICE, o Serviço de Imigração, e a Patrulha de Fronteira do país. A medida agora tem que passar pela Câmara, que também tem maioria republicana, partido de Donald Trump. Polêmico, o ICE é alvo de protestos nos Estados Unidos por episódios de truculência e execuções até mesmo de cidadãos americanos, entre eles o enfermeiro Alex Pratt, assassinado em janeiro deste ano. Já no Irã, o ministro das Relações Exteriores, Abbas Araki, disse hoje que um acordo de paz com os Estados Unidos só vai ser assinado quando Israel parar de atacar o Líbano. O Irã e o grupo libanês Hezbollah, alvo de Israel, são aliados, assim como Israel e os Estados Unidos. Segundo o governo libanês, mais de 3.500 pessoas foram mortas por ataques israelenses no país só nos últimos 3 meses. Com informações da agência Reuters, da TV Brasil em Brasília, Paulo Leite.
20: 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A cidade de São João, no sudoeste do Paraná, realiza entre os dias 19 e 21 de junho a tradicional Festa da Fogueira, um dos principais eventos juninos do Paraná. A programação conta com shows, atrações culturais, gastronomia típica e o acendimento de uma fogueira com mais de 40 metros de altura. Reconhecida nacionalmente, a festa atrai visitantes de várias regiões e reforça a tradição junina do município, que já deteve o recorde de maior fogueira do Brasil. O governo federal passou a permitir a renovação automática da CNH para motoristas que não tenham cometido infrações de trânsito nos 12 meses anteriores ao vencimento do documento e estejam cadastrados no Registro Nacional Positivo de Condutores. A medida elimina a necessidade de comparecer ao DETRAN, realizar exames presenciais e pagar taxas para os condutores elegíveis, com a renovação ocorrendo digitalmente pelo app da CNH.
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22: O Operário Ferroviário conquistou uma vitória importante ao derrotar o Juventude por 2-1 no Couto Pereira. Pablo abriu o placar e Bosquilha garantiu o triunfo nos acréscimos da partida. Com o resultado, o Fantasma chegou aos 19 pontos e assumiu a 5ª colocação da Série B, entrando na zona de classificação para os playoffs de acesso à elite do futebol brasileiro. E Maringá vai entrar no circuito das grandes corridas de rua do país A cidade vai sediar entre os dias 20 e 22 de novembro a primeira edição da Maratona Internacional de Maringá, com percursos de 5, 10, 21 e 42 quilômetros. O evento terá uma das maiores premiações do esporte regional, com mais de R$300 mil distribuídos aos participantes. As inscrições serão abertas ainda neste mês e as informações serão divulgadas pelo perfil oficial da prova nas redes sociais em @maratonamaringá. Grande abraço para você, uma ótima segunda-feira e até amanhã. De Curitiba, Mauro Conte, com informações da Rede AERP.
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0: Em meio à correria do dia a dia, muitas famílias enfrentam desafios comuns na criação dos filhos. Estabelecer horários, lidar com o uso cada vez mais precoce das telas e manter a vacinação em dia. Embora pareçam temas diferentes, todos têm algo em comum. Exercem impacto direto no desenvolvimento, na saúde e no bem-estar das crianças. Afinal, qual é o papel da rotina no crescimento infantil? Como encontrar equilíbrio no uso do celular sem abrir mão da tecnologia? E por que as vacinas continuam sendo uma das formas mais eficazes de proteger crianças e comunidades inteiras? Para falar sobre esses assuntos e orientar pais e responsáveis, conversamos com a pediatra e médica responsável pela emergência do Hospital Pequeno Príncipe, doutora Simone Borges. Doutora, por que a rotina é tão importante para o desenvolvimento emocional e físico das crianças?
1: Por que a rotina é importante no desenvolvimento emocional e físico das crianças? Porque isso transmite uma segurança para a criança. A partir do momento em que a criança sabe que ela tem definido o horário que vai para a escola, o horário que vai brincar, os horários de suas refeições, o horário do seu sono, isso traz mais uma segurança e uma estabilidade emocional para a criança. E com isso a criança, ela tem diminuição dos seus níveis de ansiedade e ela fica mais organizada, né? Então ela sabe prever o que ela tem que, o que ela vai fazer. E com isso a gente consegue que a criança entenda e trabalhe melhor com as suas frustrações e também com os limites que têm que ser impostos.
0: Existe diferença entre rotina saudável e rotina rígida demais? Onde fica esse limite?
1: Com relação a uma rotina saudável e uma rotina rígida, existe uma diferença. A rotina saudável é aquela em que a criança vai ter o seu tempo de brincar, a criança vai ter o seu tempo de assistir seus programas de TV, de tela, e tudo conversado com a família. Então, os pais conversando com a criança e explicando. A rotina rígida é aquela que vai ser imposta. Então, você vai estudar, você vai almoçar, você tem que tirar a sua soneca, mas não dá liberdade de, naquele dia, se a criança quer brincar um pouco a mais, deixar ela brincar um pouco a mais. Então, a rotina rígida, ela estabelece limites e eles não são flexíveis. E isso acaba causando uma angústia e uma ansiedade na criança. Porque, por exemplo, ela tem o seu horário para cumprir suas tarefas da escola, mas ela pode demorar, ela pode ter um pouco mais de dificuldade, mas a criança fica ansiosa porque ela tem uma hora para fazer as tarefas da escola. E se ela demorar uma hora e meia, ela começa a ficar angustiada e ela começa a ficar ansiosa. E na rotina saudável, ok, você tem que fazer suas tarefas de escola. Se levar uma hora, tranquilo. Se levar uma hora e meia, perfeito. Hoje você demorou um pouco mais, amanhã você faz mais rápido, você vai ter mais tempo para brincar e para fazer outras atividades. E o limite está exatamente onde você percebe se essa rotina está ajudando ou prejudicando a família, tá? Então, a rotina, ela tem que ser encarada de uma maneira para ajudar a família e não gerar mais estresse a nível familiar.
0: Quais são os erros mais comuns dos pais ao tentar criar rotina e que acabam tendo o efeito contrário?
1: Os erros mais comuns que se comete para criar uma rotina é você tentar em um dia mudar toda a rotina da criança, impondo limites. E outra são quando os pais não conseguem ter uma constância nessa rotina, né? Então vamos supor, a criança tem o seu horário para brincar, ele tem o seu horário para as atividades escolares e o seu horário de tela. Mas amanhã os pais não deixam essa divisão, então a criança faz só suas atividades escolares e o seu tempo de tela. Ela não teve o seu tempo de brincadeira. Depois da manhã, ela só faz o seu tempo de brincadeira, não faz o seu tempo de tela. Então, isso acaba fazendo uma confusão na criança. Porque o que ela pensa assim, hoje eu tenho as regras para seguir, amanhã eu não tenho regra nenhuma. Então, isso acaba a criança não sabendo o que vai acontecer com ela amanhã. E a gente não pode colocar a rotina como sendo uma obrigação. Então, a gente tem que colocar a rotina em que ela tenha também os seus momentos de brincadeira com os pais, os seus momentos afetivos, o seu momento de família, além de ter o seu momento de descanso.
0: Se a senhora tivesse que orientar uma família e construir uma rotina saudável do zero, quais seriam os três pilares essenciais?
1: Os três pilares, eu acho que seria um sono adequado, então, saber o limite, saber colocar as horas necessárias para essa criança, um tempo de qualidade em família, então a hora em que os pais sentam, os pais brincam, podem até assistir um filme, assistir um desenho com essas crianças, e que ela tenha a sua obrigação e seus deveres, mas que ela tenha o seu momento de relax, o seu momento de diversão, o seu momento em que a criança pode fazer ou brincar com o que ela deseja.
0: Doutora, muitos pais usam o celular como forma de entreter ou acalmar a criança. Isso é sempre um problema?
1: Com relação ao uso de celular para entreter ou acalmar a criança, o tempo de tela de celular, desde que usado de uma maneira racional, ele não é um problema. Ele se transforma num problema quando essas crianças usam por muito tempo seguido, sem uma supervisão, em que você não sabe qual é o conteúdo que a criança está acessando. Se o que ela está acessando no tempo de tela de celular é um conteúdo adequado para a sua idade. E se transforma num problema quando essas crianças utilizam o celular durante uma refeição. Ah, ele só come se estiver vendo um desenho. Quando a criança deixa de ter brincadeiras lúdicas ou as brincadeiras normais de criança para ficar no celular ou numa TV ou jogando videogames.
0: E quais são os sinais de que o uso do celular já passou do ponto na infância?
1: A gente sabe que a criança já passou do ponto do uso do celular quando você vai tirar o celular dessa criança, ela começa a ter irritabilidade, ela começa a chorar, ela começa a fazer crises de birra, quando o sono dessa criança começa a ficar afetado. Então você vê que essa criança acaba indo dormir mais tarde, diminui as horas de sono, porque ela está o tempo inteiro no celular. Quando começa a interferir na convivência familiar, então a criança não interage com os pais ou com os irmãos, com outras pessoas de convívio familiar, porque ela está o tempo inteiro sempre no celular. Isso já é um sinal de que isso já está sendo prejudicial.
0: Que tipo de uso de tela é menos prejudicial ou até, de certa forma, positivo para as crianças?
1: É um ponto importante que a gente tem que ver, é que assim, o uso de tela, ele pode ser positivo para a criança, desde que você saiba como essa tela está sendo utilizada. Então, em algum momento, os pais assistirem determinados programas, desenhos, filmes com essas crianças. Quando um adulto está ali, às vezes até alguns jogos em que isso faça algum estímulo para a criança, de raciocínio, até de aprendizado para a criança. Então, o mais importante é sempre essa supervisão de um adulto no momento em que uma criança está no uso da tela.
0: Se a senhora tivesse que dar três regras simples para famílias sobre celular em casa, quais seriam?
1: Os três pilares, eu acho que seria um sono adequado, então, saber o limite, saber colocar as horas necessárias para essa criança, um tempo de qualidade em família, então a hora em que os pais sentam, os pais brincam, podem até assistir um filme, assistir um desenho com essas crianças, e que ela tenha a sua obrigação e seus deveres, mas que ela tenha o seu momento de relax, o seu momento de diversão, o seu momento em que a criança pode fazer ou brincar com o que ela deseja.
0: E doutora, como que as vacinas funcionam no corpo e por que elas foram uma das maiores conquistas da medicina para reduzir a mortalidade infantil?
1: As vacinas, elas fazem com que o corpo da criança, o sistema imunológico, reconheça alguns vírus e bactérias. Então, quando a criança entrar em contato com esses vírus, com essas bactérias, se ela fizer a doença, chegar a desenvolver a doença, que sejam as formas mais leves, que não sejam formas graves. Então, a vacina, ela ajuda a organizar a defesa da saúde da criança. E a vacina, com as vacinas, houve uma redução da mortalidade infantil. Então, doenças como poliomielite, meningite, pneumonias, elas passam a ser preveníveis. Então, a criança pode ter a doença, mas ela tem a forma mais leve.
0: Para encerrar, mesmo com toda a evidência científica, a cobertura vacinal caiu em vários países. O que explica essa queda e por que a imunização coletiva é tão importante para proteger toda a sociedade?
1: Então, com toda essa evidência, caiu a cobertura vacinal assim. Primeiro, por uma desinformação. Segundo, pela propagação de supostos efeitos colaterais da vacina. E como algumas doenças, como por exemplo a poliomielite, elas acabam ficando raras, as pessoas acham que não é necessário mais vacinar, que a doença não existe mais. E que é um engano, porque essas doenças podem voltar. Um dos exemplos é o sarampo. E a imunização coletiva, ela é importante porque quando você imuniza a maior quantidade de pessoas, você faz com que esses vírus e bactérias, eles passem a circular menos. Então, você acaba protegendo os bebês, os idosos e as pessoas que têm uma deficiência de imunidade, que são os imunodeprimidos. Então, é por isso que a gente enfatiza muito a questão e a necessidade de manter as vacinas em dia de todas as crianças.
0: O Programa Agrinho 2026 está com inscrições abertas para os concursos de robótica e programação voltados aos estudantes da Rede Estadual de Ensino do Paraná. Neste ano, o tema é Agroforte, Futuro Sustentável, Equilíbrio entre Produção e Meio Ambiente, incentivando os alunos a desenvolverem soluções criativas que unam tecnologia, sustentabilidade e inovação. Na categoria robótica, as inscrições para a etapa escolar seguem até esta segunda-feira. Os participantes podem desenvolver protótipos utilizando materiais sustentáveis, sem restrição quanto ao tipo de projeto ou à qualidade de componentes utilizados. A proposta é estimular a resolução de problemas, o trabalho em equipe e a aplicação prática dos conhecimentos tecnológicos. Segundo a Secretaria da Educação, a iniciativa busca aproximar os estudantes da inovação e das tecnologias que já fazem parte do mercado de trabalho e do agronegócio, como explica Marcelo Gasparin, coordenador de tecnologias educacionais da Secretaria de Estado da Educação.
2: A SEED, desde 2021, ela faz investimentos em infraestrutura, que são kits físicos de robótica, e no desenvolvimento de material didático próprio, que a equipe da SEED desenvolve, disponibilizando gratuitamente para as escolas tanto os kits físicos quanto Chromebooks para programação desses kits de robótica e o material didático para os estudantes utilizarem durante as aulas. E para os professores, a SEED também disponibiliza formação para esses professores de robótica da rede.
0: Também estão abertas as inscrições para o concurso Agrinho na categoria Programação. A participação é destinada a estudantes dos anos finais do ensino fundamental e do ensino médio, regularmente matriculados na rede estadual. O prazo para a inscrição segue até o dia 14 de junho, por meio do ambiente virtual de aprendizagem em programação utilizado pelos alunos. A expectativa é que os projetos desenvolvidos contribuam para despertar o interesse dos estudantes por áreas ligadas à tecnologia, engenharia e inovação, fortalecendo competências cada vez mais valorizadas no mundo do trabalho. Repórter Flávia Consoli.
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Oiê, muito bom dia. Boa terça-feira, 9 de junho. Por aqui agora é comigo, Flávia Rocha, chegando. Bora começar esse dia curtindo aquela sonzeira boa na mundo? Eu abro hoje com Pearl Jam.

0: Mundo Livre, sua atitude sonora demais. Som da Shocking Blue, Venus, também The Artist, Sugar Sugar. Tem o nosso flow chegando na sequência com 10 sons direto, bora?
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0: Aí o nosso flow começando nessa manhãzinha de terça-feira com 10 sons direto. Nessa primeira metadinha a gente curtiu Black Sabbath, Iron Man. Também rolou Arctic Monkeys, Arabella, The Weeknd, Save Your Tears. Seguimos, no flow agora tem Linkin Park, Crawling.
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0: Mundo Livre e sua atitude sonora. Fechando essa edição do Flow, The Kings, You Really Got Me, Peter Gabriel, Sledgehammer e Michael Jackson, Smooth Criminal. Demais, hein? Tem mais Mundo Livre Flow ainda hoje na programação. E mais 3 edições aí espalhadas durante o dia para você se deliciar aí com 10 sons na sequência. Já já tem na programação chegando o Mundo News com música e informação. Ótimo dia para você.
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1: Muito bom dia, 7 horas em ponto, terça-feira, 9 de junho de 2026. Por aqui, agora é comigo, Flávia Rocha, começando mais uma edição do Mundo News, até as 9 da manhã, com música, informação e, claro, aquele nosso tradicional bate-papo WhatsApp, esperando sua mensagem, sua participação. Astrologicamente falando, hoje Vênus está alinhada com Júpiter em Câncer. E se você olhar para o céu, depois ali do pôr do sol, por volta das 19 horas, se Curitiba colaborar e o céu estiver limpo, vai dar para ver Vênus e Júpiter bem próximas, bem brilhantes no céu. Que tal, hein? Lembra de olhar para o céu hoje à noite. Bora para os destaques do Mundo News. Ministério da Saúde suspende vacina da dengue do Butantan. Parque de Curitiba passa por manutenção nesta semana. Clima começa a mudar no Paraná. Quinta e sexta tem alertas de chuvas intensas. Esta terça-feira é marcada pelo Dia Nacional da Imunização. E começamos de som aqui no Mundo News, hoje com Rose, Celebrity Skin. Bom dia!

Mundo Livre e sua atitude sonora na vibe aí do Skank. A gente curtiu Jack Tequila, também a nova do Social Distortion, The Way Things Were, Rolling Stones, Love is Strong. 7:16, muito bom dia, boa terça-feira. Inclusive hoje, terça, é marcado aí pelo Dia Nacional da Imunização. A data reforça a importância da vacinação, especialmente em um momento de aumento dos casos de influenza A no Brasil. O alerta foi reforçado pelo novo boletim da Fiocruz, que mostra que quase todos os estados brasileiros apresentam nível de alerta, risco ou alto risco para casos de síndrome respiratória aguda grave. Apenas Rondônia está fora desse cenário. Especialistas lembram que as vacinas disponíveis na rede pública são gratuitas, seguras e passam por rigorosos testes antes de serem liberadas para a população. Para aumentar a proteção, a orientação é manter a vacinação em dia, principalmente entre idosos, crianças e pessoas com comorbidades. Também é importante respeitar as doses de reforço, higienizar as mãos com frequência, cobrir a boca e o nariz ao tossir ou espirrar e utilizar máscara em caso de sintomas gripais ou em locais com grande concentração de pessoas. E ainda falando em vacinação, após suspender temporariamente a aplicação da vacina contra a dengue, que foi desenvolvida pelo Instituto Butantan, o Ministério da Saúde vai manter a investigação sobre os casos de reações graves registrados após a imunização. A suspensão foi anunciada depois do registro de 42 casos de eventos adversos graves, incluindo 2 mortes que estão sendo analisadas pelas autoridades de saúde. Segundo o Ministério, estados e municípios devem interromper a aplicação da vacina, mas as doses devem permanecer armazenadas nas redes de refrigeração enquanto a investigação estiver em andamento. O Ministério da Saúde reforça que ainda não foi comprovada uma relação direta entre a vacina e as 2 mortes registradas. A Anvisa já notificou o Instituto Butantan e deve reunir o grupo de especialistas para aprofundar a investigação dos casos. 7:18. Quem está comigo hoje por aqui acordando cedo nesta terça-feira? O Gilson Veiga de Araucária. Bom dia, Flávia. O sol não acordou ainda hoje. Sônia Maria Girardi também mandou sua tradicional fotinho do amanhecer. Bom dia, Flávia. Amanhecendo nublado, mas gracioso. Soninha sempre com belíssimas fotos do céu. Inclusive, aqui nas Mercês, o sol também não tá querendo acordar, não, gente. Por enquanto, aquele belíssimo céuzinho nubladinho. Já já vamos saber mais aí sobre a previsão do tempo. E o nosso ouvinte, Luiz Júnior, mandou hoje uma sugestão de enquete. Olha a mensagem dele. Ontem tocou Metallica pela manhã e comentei dessa pedrada e das pedras do caminho no nosso dia a dia. Então pensei, qual a pedra mais difícil no seu dia? O seu maior obstáculo? Acordar cedo? Enfrentar o trânsito? Qual o seu maior desafio do dia? O meu é enfrentar a correria do trabalho, pois sou o único que consegue desempenhar minha função com rapidez e a qualidade que

0: exigidas na própria função. E você, hein, gente? Me conta por aqui, pergunta hoje do nosso ouvinte Luiz Júnior, qual é o maior desafio do seu dia? Aquele que todos os dias você tem que vencer aí, vencer aquele leão diário. 7h19, me conta por aqui, a gente segue juntos no Mundo News, eu volto já já com o YouTube.
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0: Saudamos Ferris Bueller com Beatles Twist and Shout aqui na Mundo. Também rolou Creed With Arms Wide Open, Charlie Brown Jr., Vícios e Virtudes. 7:37. Seguimos com aquele céuzinho nublado em Curitiba, pois uma nova frente fria começa a mudar o tempo no Paraná nesta terça-feira. Os dias de sol aí dos últimos dias estão, o solzinho dos últimos dias está contado. A previsão é de chuva fraca a partir de hoje, principalmente na metade sul do estado. Segundo os meteorologistas, dois ciclones extratropicais atuam ao longo da semana no litoral do Rio Grande do Sul e influenciam as condições do tempo no Paraná nos próximos dias. Na quarta-feira, a chuva deve avançar para mais regiões do estado. As temperaturas também começam a cair. No norte paranaense, as máximas devem ficar cerca de 3 graus mais baixas do que nos dias anteriores. Já na metade sul, a queda pode chegar a 7 graus. A previsão indica ainda que a instabilidade aumenta na quinta e na sexta-feira, quando a chuva deve ganhar intensidade em várias regiões do Paraná. Em Curitiba hoje, mínima de 12, máxima de 19 graus, no momento 14,9 graus, e o nosso céuzinho segue nublado. Pelo jeito, o sol não está querendo dar as caras hoje, já que a chuvinha está chegando. 7:39. Boa terça-feira para você. Por aqui o Rogério, sintonizado na Mundo, falando que em Guarulhos, São Paulo, o sol já deu as caras. Que sorte de vocês, Rogério. E aqui o Luiz Júnior mandou hoje a nossa enquete perguntando qual é o maior desafio do seu dia. O Nelson falou que o maior desafio é fazer a atividade física do dia. Depois de feito isso, parece que tudo é fácil. Confesso que nos últimos dias nem estou indo, gente. Estou na preguiça do friozinho, já que estou acordando cedo por esses dias. Estou me dando o direito de descansar durante o resto do dia. Mariane Riba, bom dia, Flavinha. Manda aquele abraço para o meu esposo Sidney e nossa princesa Milena, que estão a caminho da escola. Trânsito terrível na região do Orleans hoje e vem chuva. Sobre enquete, minha pedrada do dia, a grosseria. Sei que o cliente às vezes não está bravo comigo, mas acaba sendo grosseiro e me dói isso. Puxa vida, aí é bem difícil, né, Mari? Pois não é uma coisa sua, né? Depende do outro ali e a gente que tem que lidar. Cris Jesus, bom dia, mundo. Alguns ser humaninhos são o desafio diário. Todo dia desviando de uma facada nas costas. Milena, bom dia, sou empreendedora e meu maior desafio do dia é conseguir pagar boletos até meia-noite. Manuela, manda um alô para Luísa, de 10 anos, que vai toda manhã para a escola curtindo o som da Mundo Livre. O mais difícil para mim é acordar cedo. Beijão aí para nossa ouvinte mirim, Luísa. E a Tati Palmas por aqui, o meu maior desafio é enfrentar as bombas de infusão de medicações. Quem é da área da saúde sabe o que é desalinhar os chakras. Quando essas bombas começam a apitar, você troca e continuam dando problemas. Bom dia! E você, qual é o seu maior desafio do dia, hein? Me conta por aqui que já já tem mais Mundo News.
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0: Mundo Livre, sua atitude sonora com Ozzy Osbourne, No More Tears, o Rapa, Pescador de Ilusões e Blur, são 8 em ponto. Ótima terça-feira, 9 de junho para você. Quem pretende visitar o nosso lindíssimo Parque Tanguá nas próximas semanas aí deve ficar atento. Parte dos decks e passarelas do local vão ser interditadas por causa de obras de manutenção. Na verdade, começaram ontem os novos trabalhos em uma das áreas com vista para o lago e a cascata. Também está sendo feita uma avaliação técnica das passarelas e do mirante, onde foram identificados desgastes provocados pelo tempo de uso. Por causa das intervenções, alguns trechos permanecem isolados e podem ficar temporariamente sem acessibilidade para os visitantes. As obras tiveram início em abril e a previsão é que sejam concluídas entre julho e começo de agosto, dependendo das condições do tempo. A visitação do Parque Tanguá continua liberada nas áreas abertas ao público, mas os frequentadores devem respeitar as sinalizações e, claro, né, não acessar os espaços interditados. Inclusive, estive lá no fim de semana, relembrando, né, como é lindíssimo aí o Parque Tanguá, mais uma das belíssimas atrações de Curitiba. 8:01, Luiz Júnior mandou ver aqui na enquete de hoje, perguntando qual é o maior desafio do seu dia. Aline Agner, por aqui, mandou a fotinho da querida Lavanda, que é nada menos que uma dog alemão, um cachorro dog alemão aí, a lindíssima Lavanda. Ela falou o seguinte: bom dia, Flavinha. Primeiro deixar a Lavandinha. Depois fazer as pessoas entenderem que tudo que fazemos reflete no próximo. Trabalho na gestão de uma UTI aqui no Sul e hoje em dia, com o mundo digital, o contato humano é algo realmente desafiador. Ótimo dia a todos. Beijos, valeu, ótimo dia, Aline. O Josemael, bom dia. Meu leão é sair da cama, ainda mais no frio. Não é fácil mesmo, hein? Marcos Marino, bom dia, Flavinha. Bom dia, Mundo Livre. O meu maior desafio diário é enfrentar o trânsito no contorno sul, sentido Curitiba. Agora mesmo, trânsito intenso, próximo a Bansegue Leilões. Ainda bem que eu tenho o Mundo Livre para escutar. Paciência e segue com a Mundo para dar essa animada aí, Marcos. O Betão do Xaxim também falou sobre o trânsito. Bom dia, Flávia. Meu desafio do dia é encarar o transtorno sul. Trânsito modo tartaruga, mas curtindo a Mundo, encaro com os pés nas costas. O Jean Santos, bom dia, Flávia. Meu maior desafio diário é, antes de qualquer coisa, vencer 3 séries de flexão. Cada uma de 70. O Andrews, o maior desafio do dia é o rolê das crianças para a escola. Moramos em Pinhais. Sai às 7, deixa a Olivia no SESI Internacional, volta, arruma o Conrado e leva no Juvevê e de tarde o mesmo rolê. Aí é eu de moto pro SESI e minha esposa pro Juvevê. Pensa num rolezão. É, rolê com as crianças aí, com certeza, é um dos grandes desafios diários da galera. 8:03, tô por aqui também esperando a sua mensagem. Já já voltamos com o Mundo News. Bom dia.
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0: Bom dia, seguimos juntos aqui no Mundo News com música, informação e sua participação aqui nesse comecinho de manhã de terça-feira. Eu, Flávia Rocha, te acompanho até às 9. Seguimos no Mundo News e agora com Coldplay tem Yellow.

0: Mundo Livre, sua atitude sonora com Lenny Kravitz, American Woman, Nons Barclay Crazy, também rolou Alice in Chains, Wood. 8:21. Quem nunca, hein? Os golpes continuam crescendo no Paraná. Muita gente já foi vítima de algum tipo de golpe, né? Segundo o Anuário Brasileiro de Segurança Pública de 2025, são cerca de 98 mil casos de estelionatos registrados por ano no estado. O número representa um aumento de 430% desde 2018 e equivale a mais de 10 golpes por hora. Entre as fraudes que mais preocupam estão aquelas envolvendo a compra, venda e aluguel de imóveis. Os criminosos costumam anunciar imóveis que não existem, negociar propriedades sem autorização dos verdadeiros donos, vender o mesmo imóvel para mais de uma pessoa ou esconder dívidas e restrições que impedem a transferência. Em muitos casos, a vítima só descobre o problema no momento de fazer a escritura ou registrar o imóvel, quando percebe que o vendedor não é o proprietário ou que existem pendências que impedem a negociação. Para evitar prejuízos, especialistas orientam que compradores consultem a situação do imóvel antes de fechar qualquer negócio. A principal orientação é nunca fazer pagamentos sem conferir a documentação em fontes oficiais e solicitar uma certidão atualizada do imóvel antes de concluir a negociação. Segundo especialistas, essa verificação simples pode evitar prejuízos financeiros significativos. 8:23, muito bom dia, boa terça-feira. Bora enfrentar os desafios do dia? Essa é a pergunta de hoje aqui na enquete, sugerida pelo ouvinte Luiz Júnior. Viviane Izepão, bom dia, meu desafio do dia. Como dizia o Pink, o cérebro é tentar dominar o mundo. Brincadeiras à parte, meu desafio é cumprir as tarefas diárias. Pagar os boletos, levar os pintinhos de 7 e 11 anos para a escola, atender fornecedor e assim vai, sempre remando. A Sara, oi, manda um oi para o meu filho Emil. Estamos pegando pinhões no sítio. Meu maior leão é fazer meu filho escovar os dentes. Ai, ai, ai, pequeno Emil. Abração para vocês, Sara. Gustavo Amalho, bom dia, Flavinha. Meu desafio é levantar às 6 da manhã, mesmo de férias, para atender os meus amigos Jacu, que vem pontualmente pedir banana todos os dias. Mandou a foto ali dos Jacus no quintal. O Everton Souza, oi, Mundo Livre. Moro na cidade de Rebouças, Paraná. Meu desafio, 3 vezes por semana, é caminhar pelas manhãs com uma linda vista, escutando a Mundo Livre, sem fones de ouvido, em estradas rurais. A vida é livre, o mundo é livre. E esse teu desafio tá bom demais, hein, Everton? Se deu bem. Anabela, bom dia, Flavinha. Meu nome é Anabela e tenho 10 anos. A maior pedra que tenho no meu dia são duas coisas. A primeira é a minha rotina. Acordar cedo, levar a minha irmã para a escola, ir para a ginástica, voltar correndo para casa, almoçar correndo e ir para a escola. A segunda coisa é aguentar certas pessoas da minha turma. A Anabela já tá pistola cedinho, hein? Aguentando as pessoas ali da turminha dela. 8:25, tô esperando também sua mensagem por aqui. Já já eu volto com mais.
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0: Demais, em CDC, aqui na Mundo, Highway to Hell, Jim Blossoms, Follow You Down, e também a gente curtiu a Rita Lee, Erva Venenosa. 8 horas e 42 minutos pra galera que tá circulando aí pelas ruas, em centro de Curitiba, e a galera deve ficar atenta às mudanças no trânsito por causa das obras do BRT Leste-Oeste. Os bloqueios atingem trechos das avenidas 7 de Setembro e da Rua Barão do Rio Branco, nas proximidades da rodoferroviária. Na Avenida 7 de Setembro, sentido Praça do Japão, a via marginal ficará bloqueada entre a Desembargador Westphalen e o Museu Ferroviário. O desvio deverá ser feito pela Avenida Silva Jardim. A previsão é de que os trabalhos durem até 45 dias, dependendo das condições climáticas. Já na Barão do Rio Branco, uma das faixas de circulação será bloqueada entre a Avenida 7 de Setembro e a Rua Visconde de Guarapuava. A alteração deve permanecer por aproximadamente 30 dias. Também continuam as obras na canaleta exclusiva de ônibus da Avenida Presidente Afonso Camargo, entre as ruas Zeila Moura dos Santos e Mariano Torres, com previsão de conclusão dos trabalhos em cerca de 20 dias. Os locais com alterações estarão sinalizados, mas claro, né? A orientação é que os motoristas redobrem a atenção e, se possível, utilizem rotas alternativas durante o período das intervenções. Enquete segue por aqui. Luiz Júnior hoje perguntou pra galera qual é o maior desafio do seu dia. O tio Carlos, olá, bom dia. O meu desafio é enfrentar os dias gelados, pois não suporto frio. Se eu pudesse, faria igual aos ursos polares. Ficaria hibernando no inverno. Ah, se eu pudesse também, viu, tio Carlos? Rafael Eduardo, bom dia, chefe Flavinha. Desafio do dia. Acordei 5h15, levei meu enteado pra escola, voltei pra casa, descansar um bocadinho, 11h30 eu saio para buscar ele na escola, volto para casa e às 14h saio para trabalhar. Chego em casa à meia-noite. E o Rafael me contou por aqui que ele foi atropelado sábado depois do trabalho de bike com um maluco que passou ali com o farol desligado, provavelmente bêbado, e não parou nem para prestar socorro. Mas sigo em frente, firme e forte. Puxa vida, Rafa, espero que esteja tudo bem com você aí. Melhoras, boa recuperação, viu? Priscila Marques, hoje o meu maior desafio é dar remédio para minha filha Letícia. Normalmente não é assim, mas como esse remédio é muito ruim, tá osso dar o remédio para ela. Boa sorte por aí, Pri. Clarita, meu desafio diário, trânsito contorno sul. Ouço a Mundo todos os dias no caminho, faz anos. Antes conseguia participar, poesia de van. Agora, como tenho que dirigir, só vou escutando. Hoje conseguiu mandar sua mensagem. Tá valendo, Clarita, valeu. E não vou nem dizer quem foi, porque vai que causa uma DR. Mas teve um ouvinte que falou que não ia responder a enquete, porém tinha um comentário para fazer. Ele é casado há 33 anos, ou seja... Será que o desafio diário dele é o casamento? Ai, ai, ai. Boa semana a todos. Valeu, gente. Já já tô de volta com o nosso último bloco do Mundo News de hoje.
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0: Mundo Livre, sua atitude sonora, tá aí Chuck Berry fechando lindamente o Mundo News desta terça-feira, You Never Can Tell. Também rolou Lulu Santos, apenas mais uma de amor. Um minutinho para as 9 da manhã desta terça-feira, 9 de junho. A enquete de hoje trouxe por aqui a sugestão do ouvinte Luiz Júnior. Qual o maior desafio do seu dia? Adri Almeida, bom dia Flavinha, meu desafio diário é levantar da cama para trabalhar, queria ser rica, rica! A Adri lembrou do meme aí, do rica. Valdir, cachorrão, meu desafio é respeito, muito importante com as pessoas, hoje em dia tá tão complicado. Cachorrão na área, fã de carteirinha, bom dia cachorrão. Evandro de Araucária, meu maior desafio está sendo concluir o ensino médio depois de 30 anos, mas concluo agora em julho. Me formei em Caldeireiro em abril, estou vencendo dia a dia. Com meus mais de 50 anos, estou numa fase boa, adoro a Mundo Livre. Eu não sei se ele escreveu fase ou fazenda, gente, fiquei na dúvida aqui. Adoro a Mundo Livre. O Tiago, há 2 anos, eu me proponho o desafio diário de tomar banho frio. Não importa se está 2 graus e chovendo às 5:30 da manhã, lá vou eu. Depois dessa batalha matinal, nenhum desafio que apareça durante o dia me assusta. Poxa vida, Thiago, concordo, hein? Depois de um banho frio às 5:30 da manhã, acho que nada mais te abala. Emerson Xavier, para fechar por aqui. Bom dia, dona Flavinha, tudo certo? Olha aí, uma pergunta difícil. Acho que eu diria que não tem um desafio diário, e sim agradecimentos diários. Agradeço todos os dias por ter saúde para levantar, sair da cama, vir trabalhar, curtir música boa com o mundo o dia todo e ter uma família e amigos maravilhosos. Pode parecer clichê, mas às vezes reclamamos de coisas tão simples. Demorei a entender isso. Pois é, Emerson, o desafio é a gente não reclamar quando temos tanto a agradecer, não é mesmo? Valeu, gente. Agradeço por aqui as participações. E amanhã, às 7 da manhã, tem mais Mundo News aqui na sua Atitude Sonora. 9:01, já eu volto dando sequência na nossa programação. Ótimo dia.
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Seguimos juntos, ótima terça-feira, 9 de junho, agora 9:04, por aqui eu, Flávia Rocha, sigo te acompanhando, agora com Midnight Oil.

0: Mundo Livre, sua atitude sonora, uma das vozes mais belíssimas, vozes masculinas do rock, Soundgarden com a voz de Chris Cornell, Black Hole Sun. Também rolou Star Race, One More Night in Nashville, essa é nova aqui na programação, esse som blues rock de primeira, som nacional, hein? Também Morrissey, Every Day is Like Sunday, 9:22. Boa terça-feira pra você. Já já tem boletim da seleção sonora da Mundo pra você conhecer um pouquinho mais sobre a República Tcheca, que tal, hein? Segue ligado por aqui, também vou trazer som dos Foo Fighters e Legião Urbana, a banda que rolou contra a capa, né, no último domingo, às 10 da manhã, com o álbum 2, segundo disco da Legião. Tudo isso já já pra você.
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6: Depois de duas décadas, a República Tcheca volta a pisar no palco da Copa. A seleção confirmou a vaga do jeito mais dramático possível. Garantiu seu lugar no Mundial nos pênaltis contra a Irlanda e Dinamarca. E o nervo tcheco também vibra nas guitarras da banda Vipsana Fixa. O grupo até traz Pixies e The Cure na bagagem, mas entrega um rock alternativo melódico e com personalidade própria. Assim como o Colors of Strava, um dos maiores festivais do país e da Europa Central, que funciona numa

Aí na Mundo Livre, Bastille, Pompeii, pra fechar essa sequência. Também rolou Strokes, Last Night, animando nossa manhã de terça-feira. Legião Urbana, Ainda é Cedo e Foo Fighters, Everlong. Nossa ouvinte Mariane Riba falou que Everlong é a sua música conforto. Dá vontade de sair dançando e pulando no escritório. Por que não, hein, Mariane? Dá uma disfarçadinha, vai dando uma dançadinha no corredor. Tá tudo certo. 9:41. E você, qual é a sua música conforto, hein? Fiquei pensando nisso. Acho que tenho a minha aqui, que seria Colors, do Amos Lee. Amo demais. Essa música não toca aqui na programação, mas acho que é a minha música conforto, além de muitas outras. É difícil escolher uma só, né? Seguimos juntos aqui na programação da Mundo. Já já tem The Cure, Duran Duran e muito mais pra você. Tom.

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1: Quando for se preparar para uma corrida de rua, lembre-se, seu corpo é seu instrumento e precisa estar afinado. Faça alongamentos dinâmicos e movimentos leves para despertar os músculos e preparar o quadril. Isso ativa a sua circulação e te coloca no ritmo certo.
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0: Coisa linda, som de classe, hein? Aqui no Mundo Livre, Benny King, Stand By Me, também Ramones, I Wanna Be Your Boyfriend. Essa faixa aí que tá no álbum de estreia, auto-intitulado da banda, lançado em 1976. Discão aí que tá completando seus 50 anos de lançamento. Por isso, já sabe, né, o que eu vou falar. Nessa semana teremos contracapa com Ramones e os 50 anos do seu álbum de estreia. Pra você que é fã aí dos Ramones, Ramoneira na área, em domingão às 10 da manhã no contracapa. Agora 3 minutinhos pras 10, já tô de volta com mais sons.
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6: Aqui é Silvia Sprenger e esse é Rock and Run. Quem passa a maior parte do dia sentado deve tentar fazer algumas pausas durante o expediente para movimentar o corpo. Uma boa estratégia pode ser ir até a mesa do colega ao invés de enviar um e-mail. Levantar várias vezes para abastecer o copo de água também é uma boa dica. Um estudo feito na China alerta que pessoas sedentárias que ficam mais de 8 horas por dia sentadas têm uma probabilidade 50% maior de sofrer um ataque cardíaco ou AVC. Já quem se exercita com regularidade diminui bastante esse risco, mesmo que passe as mesmas 8 horas por dia sentado.
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0: Mundo Livre, sua atitude sonora com Blink 182, All the Small Things, também os Paralamas do Sucesso, Lourinha Bombril e Ozzy Osbourne, Perry Mason. Lembrando, hein, replay Mundo Livre às 18h no Por Dentro do Mundo. Toca na programação de novo a faixa mais curtida do dia que tá rolando aqui na programação. Então aproveita e vai dando os likes aí nos sons que você gosta através do aplicativo da Mundo. Agora 10h14, já tô de volta.
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0: 10:18, daqui a pouquinho, pertinho do meio-dia, tem o Meio-Dia Paraná na tela da RPC. Eu tô por aqui com o Douglas Santucci, direto da redação lá do Meio-Dia Paraná. Bom dia, Douglas. Quais os destaques de hoje? Manda aí.
1: É isso mesmo, a gente vai trazer daqui a pouquinho algumas novidades aí no Meio-Dia Paraná. Eu tô aqui agora em Rio Branco do Sul para atualizar uma situação que aconteceu aí. Durante a manhã, uma casa foi invadida por um caminhão. Ele estava carregado de toras de madeira. Um cachorro chegou a ficar embaixo das madeiras. Foi uma situação de desespero aqui em Rio Branco do Sul, até a retirada dessas madeiras e o resgate desse animalzinho que saiu ali assustado. Vai passar ainda por uma consulta, mas aparentemente está tudo ok com o cachorro. Agora assustou e muito. Um morador dessa casa, ele estava no sofá assistindo uma televisão, quando de repente deu um sono, porque foi ontem à noite, 11:30 da noite. Ele levantou para ir para a cama, estava se arrumando para dormir, quando esse caminhão invadiu a casa, chegou a destruir a parede que fica bem atrás do sofá que ele estava sentado. A gente vai trazer no Meio-Dia Paraná de hoje, então, para quem ficou curioso com essa história, uma câmera de segurança que mostra o caminhão descendo a rua em alta velocidade, carregado de toras de madeira, não vence a curva e acaba tombando e invadindo uma casa e também atingindo outra aqui em Rio Branco do Sul. E também uma cobrança, porque os moradores reclamam. Do outro lado da rua tem uma igreja que foi invadida também por um caminhão. Tragédias podem acontecer aqui por causa dessa esquina. E o Meio-Dia Paraná está em cima dessa história, cobrando as empresas da região, a prefeitura, para saber o que pode ser feito para distribuir, para tirar esse tráfego pesado de caminhões de uma região tão residencial. A gente vai falar também de uma briga de policiais que começou em um bairro nobre da capital paranaense, se estendeu, imagens de câmeras de segurança que mostram aí os policiais armados, né, um baleando o outro. É uma imagem impressionante que a gente viu aí nos últimos dias e hoje tem repercussão também os desdobramentos desse caso. Entre outros assuntos aí que a gente traz, que são destaque aí no Meio-Dia Paraná, a partir das 11:45. É daqui a pouquinho que o Robertson te espera no estúdio e as nossas equipes de reportagem espalhadas aí por Curitiba e pela região metropolitana.
0: Valeu, Douglas. Tá dado o recado, então a galera pode sintonizar aí na tela da RPC 11:45. Agora 10:20, seguimos com o som aqui na Mundo.
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0: Mundo Livre e sua atitude sonora lindíssima, Dreams, com Fleetwood Mac, do álbum icônico Rumours, lá de 1977. E essa música, aliás, o álbum todo, né, tem uma história super bacana e difícil também, porque eles compuseram as músicas ali num período de turbulência e separações na banda, que tinham dois casais, os casais ali se divorciando, terminando a relação, enquanto eles precisavam trabalhar juntos em estúdio. Pensa quão difícil deve ter sido, hein? E essa música carrega uma mensagem de reflexão justamente sobre o término aí de Stevie Nicks com Lindsey Buckingham, também de aceitação e de liberdade. 10 horas e 39 minutos, segue junto aqui na Mundo, que tem mais sons já já, rapidinho.
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0: E quem ganhou um par de ingressos para curtir o show do Biquíni, que vai rolar neste sabadão, foi o nosso ouvinte Sidney Luciano. Final de telefone 9379. Sidney, pode retirar seus ingressos hoje até as 18 horas ou amanhã entre 9 e 18 horas aqui na recepção da Mundo Livre. E você que não ganhou ainda, continue participando, que daqui a pouco com o Renan vão rolar mais ingressos. Participe!
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0: Muito bom, Green Day aqui na Mundo. Welcome to Paradise. Também rolou a Kate Bush, Running Up That Hill e Metallica, The Unforgiven 2. Demais, hein? Que sequência. Agora um minutinho para as 11. Eu, Flávia Rocha, tô indo nessa. Agradeço pela companhia e te deixo agora com Renan Zamilian. Ótima terça-feira para você. A gente se encontra amanhã cedinho, hein? Às 6 da manhã. Fica bem.
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9: Onze horas e três minutinhos, muito bom dia, Mundo Livre, para você conectado aqui nas ondas da sua rádio de atitude. Eu sou Renan Zamilian e sigo contigo até às 3 da tarde. A gente abre esse bloco com Arctic Monkeys, Do I Wanna Know?

0: Mundo Livre, sua atitude sonora, começando o meu horário de hoje, terça-feira, 9 de junho. Você ouviu clássicos e novidade aqui na programação da Mundo Livre. A gente encerrou com Cold War Kids, Push My Luck, e antes teve também som do Yes com Owner of a Lonely Heart. Muito bem, depois do break eu trago pra você o Mundo Livre Flow e os 10 sons diretos, sem intervalo. Fica pra conferir.
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0: Mundo Livre tá no ar, a minha edição do Flow, começando bem demais e trazendo pra você som do Offspring, The Original Prankster. Antes teve Skank, Três Lados, Outkast com Hey Ya. Logo antes ainda, Oasis com Wonderwall e abrindo a sequência, o U2, traduzindo o dia de hoje com Beautiful Day. Essas foram só as primeiras dessa edição e agora a gente segue em frente com os peixes grandes do rock, Rolling Stones, Satisfaction.
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0: Mundo Livre, sua atitude sonora, fechando mais uma edição do Flow dessa terça-feira. Você curtiu do comecinho pro fim, som da capital inicial, à sua maneira. Depois foi a vez do The Warning com Carin Leon, Love to Be Loved. Teve Bolshoi com Sunday Morning e fechou bem demais com os Red Hot Chili Peppers, Easily, som lá do Californication, que comemorou aniversário de lançamento nessa semana. Pra curtir mais edições do Flow, é só ficar ligadinho aqui na Mundo Livre, que ainda vai ter mais ao longo do dia. Agora são 12:04, eu volto já pra gente almoçar, hein? Depois do break, com o à la carte chegando na área. 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

Olá, seja bem-vindo ao À La Carte, o nosso restaurante sonoro aqui da Mundo Livre, que já está de portas abertas para essa terça-feira, 9 de junho, e prontíssimo para te receber com o nosso almoço clássico de três etapas: entradinhas, prato principal e sobremesa. Eu sou o sous-chef Renan e te aguardo vir comigo para degustar as receitas originais aqui da nossa programação. Então bora começar? Eu já adianto que as nossas entradinhas de hoje vão agradar os apreciadores do classic rock, porque a gente vai servir os medalhões para escancarar o seu apetite. Então a gente já inicia com uma receita que ilumina qualquer mesa e vem diretamente de Liverpool, trazendo uma porção generosa de otimismo. Diretamente da cozinha dos Beatles, você degusta o couvert solar de Here Comes the Sun. Pode se servir.

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Sabe quando você vai temperar a salada e pega o açúcar no lugar do sal? Pois é, às vezes acontece, mas as receitas mais exóticas a gente também aproveita aqui no Alacarte. Bom, as entradinhas de peso na mesa, aquelas que todo livro de receita sonora deve ter e se passa de geração em geração. A gente começou com tudo, com a cozinha originária dos Beatles e Here Comes the Sun. Na sequência, a nossa segunda entradinha trouxe um toque mais intimista com aroma fresco, ingredientes clássicos num preparo recente aí do Nothing, do Guns N' Roses. Logo depois, o que pintou foi pra tremer a mesa, veio na chapa fervendo do AC/DC com You Shook Me All Night Long, mixing aí já com a próxima entradinha. E pra fechar, o prato elegante com brilho na apresentação, a lá estilo retrô e toque refinado do Kiss com Sure Know Something em sua fase mais melódica, pra ser uma das nossas últimas mordidas aqui das entradinhas. E agora com um climinha de seguir viagem, viagem a dois, a trilha sonora embala o passeio dos apaixonados. Depois do break vem chegando o nosso prato principal do dia, que já começa com aroma de sedução. Afinal de contas, essa semana tem date especial na sexta-feira. Então já pede uma aguinha, quem sabe até um vinho, e vai se acomodando aí na mesa, que eu volto já já. 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

0: 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Depois das entradinhas terem cumprido sua missão de preparar o paladar para o carro-chefe do nosso almoço sonoro, veio aquele momento tão esperado. Hoje preparamos um verdadeiro banquete que mistura clássicos inesquecíveis, guitarras na temperatura, romance, é claro, e doses de groove. A gente começou servindo um filé ao molho de sedução, receita clássica da Soul Music e preparada lentamente para você degustar cada nota. Ouvimos Let's Get It On, obra-prima do Marvin Gaye. Depois rolou uma sequência de guitarras coberta com muita elegância e talento do Dire Straits com Sultans of Swing. Ainda foi a vez de uma porção brasileira com uma pegada nostálgica, mas com aroma de novidade do Detonautas Rádio Love Nacional. E fechando com um prato bem colorido e criativo com tempero único do Prince, e o som foi Raspberry Barrett. É isso aí, almoço servido, pratos sendo recolhidos, e agora é hora de abrir um espacinho, porque é a vez delas brilharem no próximo bloco. É isso mesmo, tô falando das nossas sobremesas, quatro delicinhas, pintando já já pra você.
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0: 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Hoje a confeitaria do nosso restaurante já acordou inspirada e pronta para encerrar o nosso serviço com muito charme. Abrimos nossa sequência de doces com uma receita leve, cremosa e irresistivelmente romântica. Essa semana não tem jeito, né? Tá tudo no clima. Você degustou Whitesnake com Is This Love, uma das baladas mais marcantes do rock. Depois foi a vez de uma sobremesa mais intensa e profunda, com várias camadas e sabor permanente do Pearl Jam com Daughter. Na sequência, um soufflé nas alturas, como alguém que está nas nuvens, foi She's So High, música do Tal Beckman. E por último, para fechar o nosso almoço, uma sobremesa especial do chefe, dedicada a esse meio que nos conecta, que é o rádio. Você ouviu The Spirit of Radio, sonsaço aí do Rush. E por hoje é isso, chegamos ao final de mais um almoço sonoro aqui no Restaurante da Mundo. Muito obrigado pela sua companhia. Eu sou o chefe Renan, sempre acompanho as suas mensagens e interações aqui no nosso WhatsApp. E amanhã eu tô de volta para nossa saideira dessa temporada. Então não vai perder, porque eu conto com a sua presença. Para fazer companhia e degustar, claro, mais receitas originais e surpresinhas interessantes do nosso menu. Então já pode pegar o seu cafezinho e continue comigo, porque depois do break a gente segue por aqui com a programação da Mundo. Volto já.
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3: Um dos segredos para melhorar a performance esportiva é caprichar no setlist do café da manhã. 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Isso vai te dar força na medida.
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0: Mundo Livre, sua rádio de atitude. Eu sou Renan Zamilhã e sigo contigo até às 3 da tarde, abrindo essa hora com Led Zeppelin, Immigrant Song.

0: Mundo Livre, sua atitude sonora com Foo Fighters Unconditional, som do novo trabalho Your Favorite Toy. E antes você ouviu também Eagle Eye Cherry com Safe Tonight, já aquecendo a pista para Curitiba, o show confirmado da banda que rola no dia 28 de julho na live e os ingressos já estão à venda. Agora 1h23, eu volto já já depois do break com Audioslave.
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0: Bom demais, esse foi o Bidiz Stay Alive. E antes, Marcelo Falcão também registrou passagem aqui na nossa programação dessa terça-feira com Vitória, som do segundo álbum solo do vocalista do Rapa, que inclusive estará em turnê desse trabalho entre agosto e setembro, com show já confirmado em Curitiba pro dia 19 de setembro, lá no Iglu Super Hall. Enquanto isso, por aqui a gente segue curtindo mais Marcelo, mais o Rapa e muito mais.
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0: Mundo Livre, sua atitude sonora, fechando mais um bloco do nosso encontro de hoje, em belíssima companhia de David Bowie, Rebel Rebel, e antes, Lynyrd Skynyrd com Sweet Home Alabama, passaporte autorizado aqui na programação. Agora, 2:08, na volta do break, eu volto para abrir a nossa última hora de hoje.
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9: Aqui é Silvia Sprenger e esse é Rock and Run. Quem passa a maior parte do dia sentado deve tentar fazer algumas pausas durante o expediente para movimentar o corpo. Uma boa estratégia pode ser ir até a mesa do colega ao invés de enviar um e-mail. Levantar várias vezes para abastecer o copo de água também é uma boa dica. Um estudo feito na China alerta que pessoas sedentárias que ficam mais de 8 horas por dia sentadas têm uma probabilidade 50% maior de sofrer um ataque cardíaco ou AVC. Já quem se exercita com regularidade diminui bastante esse risco, mesmo que passe as mesmas 8 horas por dia sentado.
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Seguimos juntos, tocando a programação desse comecinho de tarde, hoje terça-feira, 9 de junho. Eu sou o Renan Zamelian, sua companhia até as 3. A gente abre essa hora com o clássico do The Killers, Mr. Brightside. Aumenta o som e aproveita bastante essa.

0: Franz Ferdinand na Mundo Livre com Take Me Out, levando a gente de volta para 2003. 10 anos depois, eu ainda escutava essa música na balada pós-faculdade, acredita? Ainda rolou Kings of Leon com Two Space e The Cooks com Naive, uma trinca indizinha bem selecionada. Depois do break, o peso aumenta com Metallica.
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0: Mundo Livre, sua atitude sonora, fechando essa sequência com Aerial, som do System of a Down, praticamente um hino dos apreciadores do nu metal. Inclusive, essa semana rolou boatos aí na internet, né, de uma possível volta do System ao Brasil ainda esse ano. Por enquanto, nada confirmado, mas aguardemos, porque a esperança é a última que morre. Antes rolou também Baraka Palmer com Another Way. Muito bem, último break do meu horário e na volta as minhas saideiras de hoje. Vem comigo.
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0: Muito bem, e o sortudo que ganhou um par de ingressos pro show do Biquíni, que vai rolar nesse sábado, foi o Marcos Sebac Neto, final do telefone 3210. Parabéns, Marcos, pode retirar os seus ingressos hoje até às 18 horas ou amanhã entre 9 e 18 horas aqui na recepção da Mundo Livre. E se você ainda não ganhou, continue participando, porque daqui a pouquinho a Diana vai te contar quem rola aí, quem que vai ganhar mais ingressos para aproveitar esse show.
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0: Mundo Livre, fechando meu horário de hoje ao som do Charada Brasileiro, Supla com Garota de Berlim, rolou também Imagine Dragons e ainda Joan Jett and the Black Hearts, I Love Rock and Roll, RG de quem tem atitude sonora. Vou indo nessa e te deixo agora na companhia de Diana Vieira, assumindo a programação da tarde. Muito obrigado pela sua presença e a gente se vê amanhã. Tchau!
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uma excelente tarde, boa terça, 9 de junho. Pra você que está comigo, Diana Vieira. Tô chegando, hein? Estamos juntos por aqui. Eu tô abrindo meu horário de hoje, trazendo sonzeira do U2. Você curte junto comigo, With or Without You?

0: Mundo Livre com Tijuana, tropa de elite. E você ouviu também som novo do Social Distortion, The Way Things Were, do álbum Born to Kill, recém-lançado. Rolou também Smith's Ask, e essas são as primeiras do meu horário dessa terça. Excelente tarde pra você que segue comigo, hein? Voltamos já e com o Mundo Livre Flow, 10 sons direto, não vai perder.
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0: Mundo Livre, sua atitude sonora. Você ouviu com Aerosmith Walk This Way. Ainda rolou Alanis Hand in My Pocket. E seguimos aí com o nosso Flow 10 Sons Direto. Agora chega Pearl Jam.
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0: Mundo Livre com Linkin Park in the End e rolou ainda os Paralamas do Sucesso com Uma Brasileira, fechando essa edição do nosso Flow. Às 7 da noite tem mais, né? 10 sons direto. Agora são 4:05. 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

E já estamos de volta. Excelente tarde, boa terça, 9 de junho, para você que segue comigo, Diana Vieira. Agora tá chegando aí sonzeira do Led Zeppelin, abrindo a hora, Stairway to Heaven.

0: Mundo Livre, trazendo esse clássico aí pra sua tarde com Ray Charles, Hit the Road Jack, e ainda rolou Sublime com Santeria. Agora 4h26, na volta tem Blink-182, ainda vai rolar In Excess e muito mais pra você.
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5: O México começa a Copa com uma grande responsabilidade: abrir o Mundial em casa contra a África do Sul. A seleção chega com moral alta depois de ganhar a Liga das Nações, da CONCACAF e a Copa Ouro em 2025, batendo os Estados Unidos na final. Para transformar essa expectativa em volume, o Molotov lançou Viva México, a canção oficial da seleção no Mundial e que promete incendiar os ânimos dos mexicanos. Tem até jogadores do país fazendo ponta no videoclipe. Ouça essa banda de rock pesado com pegada de rap, guitarras sujas, atitude punk e muita provocação.

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0: Mundo Livre com In Excess, Suicide Blonde, ainda rolou AC/DC Jailbreak e Blink-182 I Miss You. Agora são 4 horas 43 minutos, logo mais a gente tem Por Dentro do Mundo a partir das 5 da tarde com música e informação.
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0: Aí na Mundo Livre, Lenny Kravitz, Again. Rolou também Paulo Ricardo com Será? Paulo Ricardo, atração da Corrida Mundo Livre do próximo dia 15 de agosto no Parque Autódromo. 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A gente ouviu também som dos Beatles, Hey Jude. E agora, faltando segundos para as 5, eu chamo o break muito rápido e voltamos em seguida com Por Dentro do Mundo, sua revista no rádio, música e informação.
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6: Aqui é Silvia Sprenger e esse é Rock and Run. Quem passa a maior parte do dia sentado deve tentar fazer algumas pausas durante o expediente para movimentar o corpo. Uma boa estratégia pode ser ir até a mesa do colega ao invés de enviar um e-mail. Levantar várias vezes para abastecer o copo de água também é uma boa dica. Um estudo feito na China alerta que pessoas sedentárias que ficam mais de 8 horas por dia sentadas têm uma probabilidade 50% maior de sofrer um ataque cardíaco ou AVC. Já quem se exercita com regularidade diminui bastante esse risco, mesmo que passe as mesmas 8 horas por dia sentado.
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1: Estamos de volta, excelente fim de tarde, agora são 5:04 nesta terça, 9 de junho. E eu, Diana Vieira, estou contigo até às 7, trazendo o nosso Por Dentro do Mundo. Bora de notícia, bora de participação dos ouvintes também por aqui. Você é sempre bem-vindo a mandar o seu alô através do nosso WhatsApp. Abrindo hoje com Jet, Are You Gonna Be My Girl?

0: Mundo Livre com Offspring, The Kids Aren't Alright. Rolou ainda Billy Idol Dancing With Myself e com Blues Traveler Run Around. Excelente tarde para você, agora são 5h18. Esse é o nosso Por Dentro do Mundo no Ar, então bora de notícia. Aliás, boa notícia para os fãs do The Cure. Robert Smith afirmou que o próximo álbum da banda está pronto para ser lançado, enquanto um segundo com uma sonoridade mais pop também já estaria em produção. O álbum mais recente do The Cure, Songs of a Lost World, marcou o retorno da banda com material inédito após 16 anos. Em outubro de 2025, o grupo atualizou a biografia oficial e revelou que 13 novas músicas já tinham sido gravadas para um próximo álbum. Nesta segunda-feira, em entrevista à BBC Music, Smith confirmou que além desse disco com 13 faixas, existe um outro lançamento no radar do The Cure e que teria essa vibe mais pop. Lembrando que Robert Smith fez uma recente colaboração com Olivia Rodrigo. Eles cantaram juntos no Primavera Sound Barcelona e anunciaram, né, uma música para o novo álbum da Olivia, What's Wrong With Me. Ouvintes comigo, Flávio Miller já manda sua mensagem. Ele e as pequenas Enya e Lilian estão no carro ouvindo a programação, estavam cantando bem alto aqui junto com a Mundo. A Adriana Almeida também já está marcando presença e a Priscila também já manda o seu alô por aqui nesse comecinho de Por Dentro do Mundo. Você que está comigo, fique à vontade para participar também, estou esperando aí a sua mensagem pelo nosso Whats. E temos ainda Fleetwood Mac na programação de hoje, Pretty Reckless e muito mais.
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0: Mundo Livre e Pretty Reckless When I Wake Up. Essa é nova, hein, do álbum Dear God. E o álbum inteirinho aí da banda chega no dia 26 de junho. Tá chegando aí a data de lançamento. Ainda rolou por aqui Engenheiros do Havaí. Era um garoto que, como eu, amava os Beatles e os Rolling Stones. E ainda Fleetwood Mac, The Chain. Eu e também a nossa ouvinte Camila Noronha estávamos celebrando muito por aqui a presença de Fleetwood Mac na programação. E a gente tem mais boas notícias para o seu fim de tarde. O Soft Cell anunciou o lançamento do sexto e último álbum de estúdio. Danceteria chegará às plataformas no dia 25 de setembro e também será uma homenagem ao tecladista Dave Ball, que faleceu em 2025. Bom, para marcar o anúncio, o grupo divulgou a faixa título do projeto, que é uma mistura de synth pop, dark wave e disco, e revisita o clima e a sonoridade da Nova York dos anos 80. O disco terá 12 faixas inéditas, além de duas faixas extras na edição em CD. De acordo com a banda, Dave Ball concluiu os trabalhos no álbum apenas 2 dias antes da sua morte, o que torna esse lançamento do Soft Cell ainda mais simbólico. Agora são 5h38.
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0: 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Já eu volto com o resultado.
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0: Mundo Livre com Genesis. Pra fechar muito bem essa hora de programação, I Can't Dance. Ainda rolou Elvis, Kiss Me Quick e CPM 22, Não Sei Viver Sem Ter Você. Agora 3 minutos para as 6. Excelente finzinho de tarde. E a banda Interpol confirmou o lançamento do álbum This Mirror Weighs a Ton. Primeiro álbum de estúdio desde The Other Side of Make Believe, que foi lançado em 2022. O disco chega às plataformas em 28 de agosto, marcando aí nova fase para o trio, agora sob o selo Partisan Records. E para acompanhar esse anúncio, a banda já divulgou 2 músicas inéditas, a faixa título e também See Out Loud. Tem informações bem completas no nosso site mundolivrefm.com.br, ali na seção de notícias. Minha querida ouvinte, Ju Castro está comigo, mandando aqui imagens do pôr do sol. Oi, Diana, passando para dar um oi e compartilhar esse final de tarde lindo. Valeu, minha querida. Também o Marcos Aguiar mandava mensagem, ele estava curtindo o som do CPM 22. Quantas lembranças! Sensacional, só Mundo Livre proporciona a melhor companhia para volta para casa. Valeu, Marcos. Gente, está chegando aí nosso replay Mundo Livre. Então, você que passou o dia ouvindo a rádio, dando seus likes, deve estar ansioso para saber, né, qual foi a música mais curtida pelos ouvintes através do nosso aplicativo. Fica aí que eu volto já já.
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0: já estamos de volta. Excelente fim de tarde. Eu sou Diana Vieira, sua companheira em mais uma tarde por aqui. Até às 7 estamos juntos com Por Dentro do Mundo. E agora tem Replay Mundo Livre.
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0: E hoje você ouve Creed novamente, With Arms Wide Open.

0: Mundo Livre com os Ramones, I Wanna Be Sedated. Rolou também Queen, A Kind of Magic, The Verve Sonnet e Creed, With Arms Wide Open. De novo, né? Essa foi o nosso replay Mundo Livre desta tarde, a mais curtida pelos ouvintes através do nosso aplicativo. Agora são 6h18, bora de mais notícia. Já está entre nós a quarta faixa do projeto Stanley Simmons, duo formado pelos filhos de Paul Stanley e Gene Simmons do Kiss. Evan Stanley e Nick Simmons liberaram agora Cellophane. A faixa vem acompanhada de um anúncio ainda maior, a confirmação do aguardado álbum de estreia dos rapazes, intitulado Dancing While the World is Ending. Lançamento agora está confirmado para o dia 28 de agosto. E a nova faixa liberada, Cellophane, é uma viagem psicodélica e experimental, reforçando a identidade sonora da banda, que já estava anunciada na ótima Body Down. E ao contrário dos seus pais, que apostaram no peso dos riffs no Kiss, Stanley Simmons aposta em harmonias vocais, elementos de indie, folk e rock alternativo, e eu estou adorando simplesmente cada nova faixa liberada aí por Stanley Simmons. Agora temos então a data do álbum, né, que chega no dia 28 de agosto. O nosso ouvinte Gilson Tavares estava curtindo Genesis no bloco anterior, I Can't Dance, escreveu aqui: eu e minha filha estávamos escutando I Can't Dance, lembrando do filme dos Caça-Fantasmas, em que eles dançam essa música igual ao clipe. Eu não tinha essa referência, Gilson. Vou até procurar aqui para ver se eu encontro, porque agora achei que deve ser divertido, hein? Também quero ter essa referência relacionada a esse som. Gente, tá chegando o som do Green Day no próximo bloco e ainda vai rolar por aqui Raimundos e Mr. Big. Caprichada, como sempre, a programação para você. Não perde.
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0: Aí na Mundo Livre, Raimundos, a mais pedida. Tivemos também Mr. Big, To Be With You, The Calling, Adrian e Green Day, Boulevard of Broken Dreams. Agora são 6 horas 41 minutos, excelente fim de tarde. Mais notícia pra você, a banda Linkin Park anunciou o lançamento de Unshattered, um filme focado na reconstrução da banda após o falecimento do vocalista Chester Bennington em 2017. O longa-metragem documenta essa nova fase do grupo, marcada pela criação do álbum From Zero e pela retomada das turnês com a atual formação, tendo Emily Armstrong nos vocais. O título carrega o mesmo nome da música Unshattered, que a banda lançou na versão deluxe expandida do álbum From Zero. A data de lançamento do filme ainda não está confirmada, mas o Linkin Park chegou a ativar um site oficial para o filme, que promete, né, a chegada da produção aos cinemas mundiais em breve, e já é também possível se cadastrar para receber futuras atualizações e até informações sobre a compra de ingressos. The Jim Kerr. Don't you forget about me. A Jim Peterick.
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0: E atenção, minha gente, quem ganhou um par de ingressos para o show do Biquíni que vai rolar neste sábado, dia 13, foi Gisele Fátima Moro. Gisele, parabéns, você pode retirar os seus ingressos amanhã, das 9 da manhã até às 6 da tarde, aqui na recepção da Mundo Livre. E você que ainda não faturou, continua participando pelo Whats, hashtag Biquíni Mundo Livre, que ainda vão rolar mais resultados na Mundo.
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0: Mundo Livre e Coldplay, Clocks, rolou também Madonna, Like a Virgin. Madonna que está antecipando lançamentos do novo álbum, né? Após disponibilizar o curta-metragem Confessions 2, a rainha do pop lançou prévias inéditas de outras 3 canções. O álbum é uma sequência para o aclamado Confessions on a Dance Floor, lançado lá em 2005. E o lançamento de Confessions 2 está agendado para o dia 3 de julho. Minha gente, por dentro do mundo vai ficando por aqui. Eu, Diana Vieira, agradeço a você que esteve comigo. A gente volta a se encontrar amanhã, às 3 da tarde. Agora tá chegando Everton Liberto e ele dá sequência à nossa programação. Tá chegando aí mais um Mundo Livre Flow com 10 sons direto. Aproveita muito, se cuida e até a próxima.
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0: Olá, uma ótima noite para você que está com o Mundo Livre, sua atitude sonora. Tudo bem por aí? Por aqui tá tudo ótimo. Eu sou Everton Liberto, é comigo até a meia-noite nessa terça-feira. E eu começo com o Flow, 10 sons na sequência, e a primeira é com Pearl Jam. 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

0: Mundo Livre em sua atitude sonora. Smash Mouth, I'm a Believer. Antes teve The Who com My Generation. Sheryl Crow também tocou All I Wanna Do e Ira entre seus rins. Essas foram as primeiras do Flow, 10 sons na sequência, e a gente continua agora com a segunda metade, iniciando com Creedence, Fortnite Sun.
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0: Gosto demais desse som aí, hein? This is Jones, right here, right now. Pra encerrar a edição do Flow, mas antes, nós ouvimos Iggy Pop, The Passenger, Hurricanes, também tocou True the Light e ainda teve Muse com Time is Running Out. Muito bom, hein? O Flow vai ficando por aqui e volta amanhã, 6h20 da manhã. Daqui a pouquinho eu tô voltando com muito mais sons, não sai daí porque já tem The Clash no próximo bloco. 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

0: Mundo Livre, sua atitude sonora com Steve Miller Band, Abracadabra. Antes teve Red Hot Chili Peppers, Around the World, para encerrar mais uma sequência, mais um bloco aqui na Mundo Livre FM. Muito obrigado pela sua companhia, você que está curtindo a Mundo no trânsito, levando a sua atitude sonora de carona pelas ruas e avenidas. A galera também que está trabalhando agora, curtindo a Mundo Livre. Muito bom fazer a companhia de vocês aí no trampo, tá? Vem comigo, porque daqui a pouquinho eu volto com muito mais sons, mais uma hora de muita atitude sonora no seu rádio.
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Já estamos de volta. Uma excelente noite para você que está comigo nessa terça-feira, hoje dia 9 de junho. Eu sou o Everton Liberto, te levo até a meia-noite. Bora então ao som de Aerosmith, I Don't Want You Miss a Thing.

0: aí a baiana mais rock and roll, mais porreta desse Brasil é a Pitty Máscara. Antes nós ouvimos o The Girls com What's My Sin. Daqui a pouquinho eu volto com The Verve e a lindíssima Bittersweet Symphony. Esse som é demais, né? Então não sai daí pra você curtir.
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desse Japão que não joga abaixo, entra a banda Baby Metal. As japonesas misturam heavy metal com J-pop e estética idol para criar um rock com DNA japonês e impacto global. O álbum Metal Forth abriu um leque de parcerias que vão de Tom Morello a Spirit Box. Agora quem entra em campo na sua rádio de atitude é Baby Metal.

0: Mundo Livre, sua atitude sonora, incendiando a nossa programação com TNT, AC/DC. Antes teve Eric Clapton, Cocaine. Daqui a pouquinho eu volto com uma das minhas preferidas do Midnight Oil, Truganini. Ainda vai ter Beatles, Legião Urbana. A próxima sequência tá demais. Se segura aí que eu tô voltando já.
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Mundo Livre, sua atitude sonora. Tá aí Beatles com Help. Antes teve Legião Urbana, geração Coca-Cola. Meu, Mundo Livre entregando tudo na sua noite de terça-feira, hein? Agradeço demais a sua companhia. Agora tem a Voz do Brasil e eu, Everton Liberto, volto com vocês na sequência às 10 horas da noite. Então eu te espero.

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1: Olá, boa noite.
2: Boa noite para você que nos acompanha em todo o país.
1: Terça-feira, 9 de junho de 2026.
2: Vamos ao destaque do dia, Estatuto da Segurança Privada.
1: Presidente Lula regulamenta a lei que traz mais controle das autoridades sobre esse tipo de serviço.
2: Segurança jurídica também deve estimular a abertura de mais empresas no setor.
1: O presidente também destacou a legitimidade para trabalhadores que fazem serviços de vigília e segurança.
3: Da cidadania para você, é você andar de cabeça erguida, não sendo tratado como clandestino e não recebendo calote.
2: E ainda, Conselho de Política Energética vai avaliar aumento da mistura de etanol na gasolina.
1: Proposta do governo e de empresários é que composição passe a ter 32% de álcool combustível. Márcia Fernandes.
4: Se a medida for acatada, 450 milhões de litros de gasolina deixarão de ser importados.
2: E a gente vai falar também da prevenção aos incêndios florestais esse ano.
1: Com a possibilidade de termos El Niño no segundo semestre, o governo do Brasil já vem se preparando com contratação de profissionais e equipamentos.
2: A gente conversa sobre isso em entrevista ao vivo com o ministro do Meio Ambiente e Mudança do Clima, João Paulo Capobianco.
1: Hoje, na apresentação da Voz do Brasil, Mariana Jungmann e Luciano Seixas.
2: E acompanhe a gente ao vivo. Acesse radiogov.ebc.com.br ou o canal Gov na sua TV aberta.
1: O governo pretende aumentar novamente o percentual de etanol presente na gasolina, agora para 32%.
2: A proposta, que é defendida também por empresários do setor, será avaliada nas próximas semanas pelo Conselho Nacional de Política Energética.
1: E se aprovada, deve contribuir para aumentar a autonomia do país no setor de combustíveis e diminuir os preços para o consumidor.
4: Empresários e representantes do setor de etanol levaram ao governo federal a proposta de um aumento no percentual de etanol na gasolina para 32%. Hoje, esse percentual é